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1: Hora certa.
2: 21:31.
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1: Hora certa.
2: 21:31.
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4: Olá, aqui quem fala é seu professor e fisiologista Thiago Bernardo. E hoje temos uma dica importante para você. A prática regular de exercícios auxilia no controle das condições como diabetes, hipertensão, colesterol elevado, pois músculos mais ativos melhora a captação de açúcares presentes no sangue, aumento no metabolismo de gordura e diminuição da resistência periférica, ou seja, o sangue consegue fluir mais facilmente para os membros. 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

0: 22 horas e 32 minutos.
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2: Hora certa.
0: 22 horas e 32 minutos.
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0: 23:29.
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0: 0 hora e 30
1: minutos. 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

0: 2:29.
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0: 2:41.
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1: Hora certa. 3 horas e 57 minutos.

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0: 4:31.
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5: Hora certa.
6: 4 horas e 39 minutos.

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0: 5:02.
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1: Olá, aqui quem tá falando é o professor Sacola da Mega Academia. 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O que é o diabetes? 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Quanto mais ativo, melhor o controle do açúcar no sangue. 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
3: Hora certa.
4: 5 horas e 10 minutos.
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3: Hora certa.
4: 5:21.
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0: cidadão, você sabe o que quer dizer uai?
1: Uai, uai é uai mesmo, uai.
0: Não é nada disso, não. Uai quer dizer união, amizade e igualdade.
1: Aí, sabidão, raca fora, só.

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0: horas e 3 minutos.
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11: Hora certa!
12: 6 horas e 23 minutos.

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0: 6:31.
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0: 6:39.
1: Lágrimas da Terra, música de Roberto Steganelli, poema de Martins Neto. A terra chora quando a árvore é derrubada, quando o rio é poluído, quando a fonte é esgotada. A terra derrama o pranto quando não vinga a semente, o solo fica mais triste quando a chuva está ausente. A terra chora quando morre um passarinho, cai um filhote do ninho, vai definhando no chão. A folha verde se desprende do arvoredo, a terra morre de medo com tanta devastação. As lágrimas da terra são feitas de esperança, a terra quer paz e bonança para quem cuidar do seu leito. Ela é ferida pelo asfalto, pelas queimadas do mato, pela falta de respeito. A terra chora quando o solo é massacrado, o esgoto contaminado correndo em suas entranhas, o lixo na poeira se espalhando, a sujeira cada vez mais aumentando, causando doenças estranhas. A terra chora na triste realidade, assistindo à crueldade da enchente e erosão. A planta verde vai murchando, a seca se alastrando, partindo seu coração. O veneno vai matando a terra dura e macia, para combater os insetos da lavoura que se cria, descendo pelos riachos, cortando os mananciais, destruindo os nossos peixes, as aves e os animais. As lágrimas da terra molhando a face do chão, a nossa mãe natureza merece mais proteção. A terra é cuspida e pisoteada, explorada e arrasada pela maldita ambição. O ser humano é cruel, destrói a vegetação, matando seu semelhante com foguete e canhão, manchando a própria terra com sangue de inocente, aonde são sepultados os corpos de muita gente. Guarde o seu pranto, minha terra, não vale a pena chorar. A sua grandeza extrema não pode se acabar, porque Deus está presente, zelando por nossa vida. A terra é um santuário, jamais será destruída.

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1: Hora certa.
2: 6 horas e 54 minutos.

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32: 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Hora certa.
33: 7:26.
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32: Hora certa.
7: 7 horas e 30.

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1: 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Hora certa.
2: 7 horas e 49 minutos.
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1: Olá, aqui é a professora Débora da Mega Academia. Estou aqui para mais uma dica para vocês. Você tem perda de equilíbrio e fraqueza nas pernas? A perda de equilíbrio e a força geralmente acomete pessoas com mais de 60 anos. Isso acontece devido a uma condição clínica chamada de sarcopenia, que é a perda progressiva de massa muscular. Os exercícios físicos de fortalecimento como leg press, cadeira extensora, dentre outros, ajudam e muito na caminhada e no equilíbrio. Vale ressaltar que a escolha do treinamento deverá ser feita de acordo com a necessidade de cada pessoa. E é claro, se os sintomas persistirem, é muito importante consultar um médico.
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1: Hora certa. 8 horas.
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2: Muito bom dia, ouvintes da Rádio RFM 107.9. Estamos começando aqui as nossas manhãs da R. Sempre com notícia e informação de qualidade para você. Todas as manhãs aqui na programação 107.9 da sua Rádio RFM. Uma parceria sempre com a agência do rádio e também a agência Rádio Web. Vamos trazendo todas as manhãs o melhor conteúdo informativo da internet.
3: Terça-feira, 8 de setembro de 2026. Este é o Giro de Notícias. Eu sou Breno Zonta e você acompanha os destaques do momento. A Organização para a Cooperação e Desenvolvimento Econômico, a OCDE, divulgou nesta terça os resultados de uma das provas mais importantes para avaliar a educação mundial. O Programa Internacional de Avaliação de Estudantes, conhecido como PISA, mostra o Brasil abaixo da média dos países do grupo nos quatro parâmetros: leitura, matemática, ciências e resolução de problemas com ferramentas computacionais. Depois de uma forte frente fria que derrubou as temperaturas em boa parte do Brasil no fim de semana e no feriado, esta terça deve marcar a evolução gradual das temperaturas, mas calma, não guarde o casaco. Entre quarta e quinta-feira está previsto um ciclone extratropical que deve aumentar a chance de frio severo nos estados do sul, sudeste e centro-oeste do país. Pelo menos 11 pessoas morreram e outras 6 ficaram feridas após uma avalanche atingir um grupo de alpinistas na região de Kabardia-Balkária, no Cáucaso do Norte, na Rússia. A informação foi divulgada pelos serviços de emergência locais. Após ser perguntado para Alexandre de Moraes se deveria estar fora do Brasil no dia 17 de novembro de 2025, Daniel Vorcaro adiantou seu voo para Dubai, que estava previsto para o dia seguinte, com uma escala em Milão, na Itália, agendada para o dia 20. A informação consta de documentos apresentados pela defesa do ex-dono do Banco Master no processo sobre o Banco de Brasília, o BRB, aos quais o portal de notícias UOL teve acesso. Em confronto direto contra o rebaixamento, o Vitória bateu o Grêmio na noite desta segunda por 1 a 0 e se afastou do Z4. Já o tricolor gaúcho está a 3 pontos do Vasco, que é o primeiro time na zona da degola. O Vasco, que hoje mesmo visita o Santa Fé da Colômbia pelo jogo de ida das quartas de final da Sul-Americana. A partida é 7 da noite. 9:30 tem clássico sul-americano com Boca Juniors e São Paulo em La Bombonera. Pelas quartas da Libertadores, o Fluminense recebe nesta terça o Platense da Argentina, no Rio de Janeiro. O Giro de Notícias é uma produção da agência Rádio Web. Texto e apresentação, Breno Zonta. Edição, Mário Melo.
4: 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A semana começa fria e chuvosa e o tempo não deve dar trégua. Na quarta-feira já chega mais uma frente fria, trazendo chuva forte para São Paulo, Rio de Janeiro e o centro-sul de Minas Gerais. Fica o alerta, não se descarta queda de granizo e rajadas de vento que podem passar dos 60 km por hora. Sabrina Custódio, da Tempo Ok Meteorologia, em parceria com a agência Rádio Web.
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2: Muito bom dia, você está sintonizado e ligado na RFM 107.9. 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E vamos continuando com as nossas manhãs da R, trazendo sempre a melhor coletânea de notícias para você todas as manhãs.
5: A Quest divulgou nesta segunda-feira mais uma pesquisa de intenção de votos para a presidência da República. Luiz Inácio Lula da Silva, do PT, tem 36% da preferência do eleitorado no primeiro turno. Flávio Bolsonaro, do PL, conta com 29%. Augusto Cury, do Avante, soma 8% do eleitorado. Renan Santos, do Missão, e Ronaldo Caiado, do PSD, empatam com 3% das intenções de voto. Romeu Zema, do Novo, tem 2%. A candidata Samara Martins, do UP, conta com 1% na pesquisa Quest. Estão com 0% na pesquisa Quest Edmilson Costa, do PCB, Rui Costa Pimenta, do PCO, veterinário Wilson Grassi, do Democrata, Clariana Barão, do DC, e Hestes Dias, do PSTU. 8% dos eleitores vão votar em branco, nulo ou em nenhum dos candidatos. O percentual de indecisos é 10%. 71% dos eleitores afirmam que a decisão de voto é definitiva, enquanto 29% admitem que podem mudar de voto até a data do primeiro turno, em 4 de outubro. 80% dos eleitores de Lula estão decididos pelo candidato do PT. 78% dos eleitores de Flávio Bolsonaro estão convictos no candidato do PL. A Quest entrevistou 2.004 pessoas de 16 anos ou mais em todo o país entre os dias 3 e 6 de setembro. A margem de erro é de 2 pontos percentuais para mais ou para menos e o nível de confiança é de 95%. A pesquisa foi registrada no Tribunal Superior Eleitoral com o número BR-01720-2026. Agência Rádio Web de Brasília, Alan Barbosa.
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2: 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Muito bom dia, você está acompanhando aqui pela Rádio RFM 107.9 as nossas Manhãs da R. Sempre reunindo a melhor coletânea de notícias para você já começar o dia bem informado. E só aqui nas Manhãs da R você ouve notícias de Rafa Capivari, do Brasil e do mundo. Através sempre de uma parceria com a Agência do Rádio, a Agência Rádio Web e também Rádio França Internacional. Continuamos com nossas Manhãs da R, notícia e informação de qualidade para você.
6: A inteligência artificial tem sido uma forte aliada para ajudar a prevenir acidentes nas rodovias administradas pela Ecorodovias. O gerente de desenvolvimento operacional da Ecorodovias, Felipe Martimiano, explica que câmeras de alta definição têm sido instaladas em pontos estratégicos e identificam automaticamente indícios de infrações comportamentais.
7: Hoje o que a gente vem utilizando muito é o uso de celular e a falta do cinto de segurança. Essas informações monitoradas vão para os policiamentos. Eles podem ali, validando essas imagens, gerar o auto de infração, que é uma forma de você também educar o usuário.
6: A título de exemplo, nas BR-050 e 365 em Minas Gerais, as operações da PRF para a validação de imagens cresceram 132% no primeiro semestre de 2026 em relação ao mesmo período de 2025. Mesmo com esse aumento de validações, o crescimento das infrações foi de apenas 10%, o que indica um possível efeito inibidor da tecnologia. A empresa também incentiva a condução segura entre seus colaboradores, como é o caso do sistema de videotelemetria com IA. De acordo com o Felipe Martimiano, o sistema instalado nos veículos da própria companhia emite alertas sonoros aos profissionais.
7: É um sistema que é composto por câmeras e sensores GPS, onde nós vamos monitorando ali a condução desse usuário. Através das câmeras, nós temos ali informações muito importantes, né, sobre fadiga, distrações, excesso de velocidade, aí muito mais voltado à nossa parte de telemetria, distância segura, né? Então, ele faz uma avaliação sobre os veículos que estão à frente através de uma câmera frontal e freadas bruscas, né? Essas são medidas para que também a gente resguarde não só os usuários da rodovia, mas também os nossos colaboradores.
6: Além da inteligência artificial, a Ecorodovias tem outras estratégias para garantir a segurança viária, como o sistema de velocidade média, que avalia a velocidade do veículo ao longo de um trecho e permite orientar motoristas que estejam acima do limite. Enquanto não há regulamentação específica, o projeto funciona como piloto, com abordagem educativa e sem aplicação de multas. No histórico do primeiro semestre, entre 2022 e 2026, o trecho monitorado registrou uma redução importante nos acidentes graves. Este ano, inclusive, não houve registro de mortes. Agência Rádio Web, produção e reportagem, Valquíria Rios.
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6: O setor produtivo projeta prejuízos com o fim da chamada taxa das blusinhas. A medida acaba com a cobrança do imposto de importação sobre compras internacionais de até 50 dólares. Para a Confederação Nacional da Indústria, a decisão do governo representa um retrocesso econômico e significa vantagem concedida para empresas estrangeiras. Um estudo apresentado pela entidade estima que o Brasil pode perder 109 mil empregos e deixar de movimentar quase 22 bilhões de reais na produção nacional em 2026. O superintendente de economia da CNI, Márcio Guerra, afirma que a mudança vai dificultar o avanço da indústria brasileira a partir da entrada de grandes volumes de produtos importados.
8: A cada um real que você importa, ele acaba fazendo com que nós deixemos de produzir cerca de R$3. A retirada da taxa das blusinhas coloca em risco não só o faturamento, mas o processo de desenvolvimento do país. É uma opção. Nós queremos manter os empregos dos brasileiros ou nós vamos colocar em risco esses empregos dos brasileiros. Isso acaba tendo impactos fiscais também. Uma vez que essa taxa gera uma igualdade de competição, não é benefício, porque fora do país o governo incentiva e reduz os custos da produção. Nós temos aqui o custo do Brasil. Então essa taxa vinha para isso e isso vai acabar impactando também a questão fiscal, onde o governo brasileiro vai perder uma arrecadação justamente num momento crítico onde tem sido pressionado para a questão do superávit ou déficit fiscal.
6: De acordo com o economista Márcio Guerra, a retirada da taxa de importação afetará diferentes setores.
8: Os setores que têm maior impacto são os setores que estão ancorados nas plataformas digitais, né? Lógico que o setor têxtil, de confecções, a profusão também de vários tipos de materiais que são vendidos, faz com que mais setores sejam impactados, né? Hoje você tem equipamentos eletrônicos, produtos de higiene pessoal também estão disponíveis nessas plataformas. Então, à medida que essa condição de concorrência passa a ter essa transformação e você tem cada vez mais setores sendo vítima desse processo de entrada da importação.
6: A Confederação Nacional da Indústria defende que as importações são importantes para aumentar a competitividade, desde que os produtos entrem no Brasil em condições de igualdade. Segundo a CNI, a taxa de 20% criada em 2024 ajudou a preservar mais de 135 mil empregos e quase 20 bilhões de reais na economia brasileira. Agência Rádio Web. Produção e reportagem, Valquíria Rios.
9: 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Empresas que disputam o mesmo cliente também podem trabalhar juntas quando existe um interesse em comum. Comprar insumos em maior quantidade, negociar com fornecedores, buscar novos mercados ou até reunir volume suficiente para atender grandes compradores são alguns exemplos. A proposta não é dividir clientes nem acabar com a concorrência. Cada empresa continua com o próprio negócio, mas pode cooperar em áreas nas quais atuar sozinho custa mais ou limita as oportunidades. O diretor técnico do Sebrae Nacional, Bruno Quick, afirma que a falta de escala é uma das dificuldades enfrentadas pelas pequenas empresas.
10: Ela compra caro, ela tem déficit de escala na aquisição de insumos, ela tem déficit de escala na formação de marca, ela tem déficit de escala na comercialização, na construção de canais de comercialização. E aí que a nossa central entra. A gente tem históricos de central de muito sucesso, que eu me lembro de Espírito Santo, Minas e alguns outros estados, em vários setores, fármacos, oficinas mecânicas.
9: Esse modelo de atuação coletiva está no centro da Central de Negócios Move mais Sebrae, lançada para ajudar grupos de empresas a se organizar em torno de objetivos comuns. Na prática, os participantes podem se unir para negociar compras, reduzir custos, estruturar contratos ou buscar oportunidades de venda sem deixar de administrar individualmente os seus negócios. A gestora de Central de Negócios do Sebrae Nacional, Karina Cita, aponta alguns dos resultados esperados.
11: A gente aumenta o poder de barganha ampliado com fornecedores, a gente amplia a atuação coletiva estratégica, gera mais lucratividade, redução de custos operacionais, compras e vendas conjuntas, contratos mais estruturados e mais vendas, acesso a novos mercados e expansão do alcance, acesso a grandes fornecedores.
9: A estratégia pode ser adotada por empresas de um mesmo setor ou até de segmentos diferentes, desde que exista um objetivo comum. Entre as experiências apresentadas durante o lançamento estão grupos de laboratórios clínicos e cafeicultores de Minas Gerais. No caso do café, a atuação conjunta também envolveu qualidade, certificação, fortalecimento da identidade coletiva e busca de novos mercados. A lógica é transformar uma desvantagem comum aos pequenos negócios, a falta de escala em poder de negociação por meio da atuação em grupo. Agência Rádio Web, produção e reportagem, Virgínia Alves. 107.9
12: 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Quem está pensando em viajar durante o final do ano e as férias de verão já pode começar a planejar o roteiro. A expectativa é de aumento na procura por viagens na alta temporada. Exemplo disso está no planejamento da Azul. A companhia anunciou que vai reforçar a malha aérea entre os dias 5 de dezembro de 2026 e 14 de fevereiro de 2027. Serão cerca de 2.500 voos extras e 370 mil assentos adicionais para destinos de diferentes regiões do país. De acordo com a gerente sênior de planejamento de malha, distribuição e alianças da Azul, Beatriz Barbie, o plano reflete em flexibilidade e conveniência.
13: É por isso que a gente aumenta o número de voos, opções de horários e datas. A gente pensa num planejamento especial de uma maneira tão específica que faz com que os períodos de pico, né, período do Natal, período de festas, Réveillon, a gente tenha um crescimento aí de mais de 15, 20 voos extras, exatamente nos picos, né, do dia 23 para o dia 24, né, na ida para o ano novo também, destinos aí para quem quer curtir uma festa, e que faz com que a gente consiga atender a necessidade do nosso cliente, né, que quer voar para qualquer lugar no momento de maior conveniência.
12: O Nordeste concentra a maior parte desse reforço, com 46% de toda a malha adicional programada para o período e mais de 1.100 voos. Entre os destinos com mais operações adicionais está Maceió, que vai receber 349 voos extras. A ampliação acompanha a mudança no perfil de demanda para este período, mais voltado ao lazer, segundo Beatriz.
13: Nós planejamos uma realocação de capacidade, de maneira que a gente reduz um pouco a capacidade de mercados que são voltados ao deslocamento para negócios, e a gente reforça destinos de sol e praia. Lembrando que a gente também viabiliza que nessa época do ano as pessoas, as famílias possam se encontrar. Então a gente atende com toda a capilaridade da nossa malha em mais de 130 destinos, conectividade que liga Campinas, Confins, Belo Horizonte e Recife, nossos três hubs principais, ao Brasil inteiro.
12: Viracopos, em Campinas, terá 520 voos adicionais com ligações para 22 destinos. Em Confins, serão 502 operações extras para 15 cidades. Já Recife terá 214 novas operações com conexões para 13 destinos. Grupo Rádio Web, 25 anos. Áudio que amplifica conexões. Produção e reportagem, Bruno Moreira. 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
14: Hora certa. 8:32.
15: Quem for ao maior festival de música do Brasil, que acontece no Rio de Janeiro, poderá usar carros elétricos e híbridos com desconto durante os dias de shows. A parceria entre a 99 e o KitKat vai distribuir 1.000 cupons para viagens na categoria 99 Electric Pro. A ação começa nesta sexta-feira e segue até 13 de setembro, com a distribuição de 100 a 200 cupons por dia de show. A campanha também estará no aplicativo da plataforma de transporte, que terá ícones personalizados no mapa para identificar a iniciativa. A parceria também reúne ações de sustentabilidade das duas empresas. A fábrica de chocolate em Caçapava, no interior de São Paulo, utiliza 100% de energia elétrica renovável desde 2021. Luiz Felipe Colasso, gerente de ESG da Nestlé Brasil, explica como esse compromisso se conecta à iniciativa.
16: E por isso foi natural levarmos esse compromisso para um momento mais icônico da marca em 2026, que é participar do maior festival de música do Brasil. A gente quer mostrar que escolhas mais sustentáveis podem fazer parte de toda a experiência, do caminho até o festival, até o momento de curtir o show. E ao incentivar o uso de alternativas de transporte com essa menor pegada de carbono, a gente amplia nosso compromisso com energia renovável para além da produção.
15: A operação de veículos elétricos na região metropolitana do Rio já evitou mais de 87 mil toneladas de emissões de gás carbônico, o equivalente ao plantio de mais de 690 mil árvores. Produção e reportagem, Agência Rádio Web.
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4: Na manhã desta segunda, 7 de setembro, feriado nacional da independência do Brasil, aconteceu por todo o país uma série de desfiles cívico-militares em menção à data. Em Brasília, a cerimônia reuniu o presidente Lula e os presidentes do STF, Edson Fachin, do Senado, Davi Alcolumbre, e da Câmara, Hugo Mota, que ficaram lado a lado. O evento teve como temas a soberania nacional, o combate à violência contra as mulheres e a Copa do Mundo Feminina de 2027, com participação de tropas das Forças Armadas e de ministros do governo. Em meio ao período oficial de campanha, a data ganha ainda mais simbologia e pode ser utilizada para fins eleitorais pelos candidatos diante do forte valor simbólico de patriotismo e defesa da soberania que traz atrelada a si. É o que explicam os cientistas políticos Bruno Schaeffer e Benedito Tadeu.
17: A independência significa várias coisas e esses significados eles estão sempre em disputa e podem ser apropriados por diferentes atores políticos. Logo, é uma data muito estratégica. O que talvez tenha se modificado mais recentemente, no caso do Brasil, em outros países também, né? Essa apropriação da bandeira, dos símbolos nacionais por um campo político.
18: É isso que se espera, na verdade, essa construção da soberania nacional, a construção de um país que acolha seus filhos, acolha seus cidadãos, que dê oportunidade de vida digna. Esse é o fundamento, esse é o objetivo primordial e fundamental, né, da política.
4: Em um ano marcado pela intensa disputa eleitoral, o 7 de setembro ultrapassa o caráter cívico da celebração e também se torna um espaço de disputa de narrativas. A utilização de símbolos nacionais por candidatos pode influenciar a forma como diferentes grupos do eleitorado percebem a campanha. Agência Rádio Web, produção e reportagem, Joyce Santos.
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12: O Brasil registrou quase 3 milhões de tentativas de fraude de identidade no primeiro semestre do ano. Os dados do mapa da fraude da Serasa Experian apontam aumento de 32,9% em relação ao mesmo período do ano passado. Na prática, significa que, em média, a cada 5 segundos e meio no país, uma tentativa de fraude foi identificada. Entre os setores mais atingidos, estão bancos e cartões, meios de pagamento e serviços como telefonia. Segundo Rodrigo Sanches, diretor de autenticação e prevenção à fraude da Serasa Experian, o golpe pode começar antes mesmo da abertura de uma conta, da realização de um cadastro ou da contratação de crédito.
19: Isso mostra que a pressão dos fraudadores já começa na entrada da jornada digital. Se uma identidade falsa ou dados de terceiros passam pelo cadastro, o criminoso pode acessar diferentes produtos e serviços. Por isso, a validação de identidade, já no primeiro contato, se tornou uma etapa fundamental de proteção.
12: Segundo o levantamento, as tecnologias antifraude evitaram prejuízo de mais de 3 bilhões de reais no período. Diante desse contexto, a recomendação é que o consumidor fique atento ao compartilhar informações pessoais, como documentos, senhas e códigos de acesso.
19: Para o consumidor, a proteção começa antes do clique final. Manter celular, documentos, cartões protegidos, senhas fortes, evitar links suspeitos e nunca fornecer códigos ou senhas fora de canais oficiais são alguns dos cuidados essenciais antes de fazer uma compra ou um registro nesse mundo digital.
12: O levantamento também mostrou que as fraudes de identidade não estão concentradas entre as pessoas mais velhas. A geração Z lidera as ocorrências com 28,5% dos casos, seguida pela geração X e pelos millennials, podendo estar relacionado à maior presença dos jovens no ambiente digital. E as datas comemorativas também exigem atenção. No primeiro semestre, o Dia dos Namorados apresentou o maior risco de fraude, seguido pelo Dia das Mães e pelo Ano Novo. Mais informações sobre o levantamento estão disponíveis em serasaexperian.com.br/mapa-da-fraude. Agência Rádio Web, produção e reportagem, Bruno Moreira.
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5: O Vitória encerrou o jejum de 4 jogos sem vencer e faturou mais 3 pontos no Campeonato Brasileiro. O placar de 1-0 contra o Grêmio foi garantido aos 18 minutos do segundo tempo, quando René, num cabeceio, afundou a rede do goleiro Everton, após cobrança de escanteio de Matheus Silva. Na primeira etapa, as duas equipes empilharam oportunidades, obrigando os goleiros Lucas Arcanjo e o Everton a fazerem defesas difíceis. O segundo tempo foi mais pegado e o árbitro Sávio Pereira Sampaio teve que distribuir cartões amarelos. Foram 5 durante o jogo para o Grêmio e 2 para o Leão. Com a vitória, o Vitória subiu 3 posições na tabela, chegando aos 32 pontos e a 11ª posição no campeonato. Já o Grêmio amplia o jejum sem vitórias fora de casa. 13 jogos. O tricolor gaúcho é o segundo fora da zona do rebaixamento com 28 pontos. O primeiro na zona da degola é o Vasco da Gama com 25. Na próxima rodada, o Vitória vai ao interior de São Paulo enfrentar o Mirassol no domingo, 4 da tarde. Já o Grêmio recebe o desesperado Vasco da Gama no sábado, também às 4 da tarde. Agência Rádio Web com informações do Campeonato Brasileiro, Alan Barbosa.
14: 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Hora certa.
20: 8 horas e 40 minutos.
21: Uma das principais iniciativas do país, voltada à logística reversa do óleo de cozinha usado, alcançou uma marca importante, 16 milhões de litros coletados em todo o Brasil. O programa Realiza, criado pela Cargill, uma das maiores empresas fornecedoras de alimentos do mundo, incentiva desde 2010 o descarte correto do óleo e sua transformação em produtos sustentáveis, como o biodiesel e o sabão ecológico. No Paraná e em Santa Catarina, um dos principais parceiros é a Preserve Ambiental. Segundo Márcio Barella, gerente de sustentabilidade da Cargill, a estratégia facilita a participação da população, que recebe uma barra de sabão como incentivo.
22: A Preserve, ela é um dos principais parceiros do programa Realiza, onde eles conseguem ter um resultado efetivo, coletando diretamente na casa das pessoas, que facilita muito o processo. O óleo é utilizado como matéria-prima para produzir o sabão, que vai ser utilizado como incentivo para arrecadar mais óleo e assim o ciclo continua. O sabão, ele materializa a reciclagem. A pessoa sabe que aquele óleo que ela ia jogar no ralo está virando um produto que ela mesma está se beneficiando.
21: No Paraná, o Realiza apoiou a construção de uma fábrica de sabão dentro da própria Preserve Ambiental. De acordo com Márcio Barella, a produção local reduz a necessidade de transporte do produto e, consequentemente, a emissão de gases que contribuem para o aquecimento do planeta. Além da coleta, o programa desenvolve ações de educação ambiental com crianças e famílias. O Realiza tem pontos de coleta em 21 estados e no Distrito Federal para receber óleo de cozinha usado. O produto pode ser entregue em garrafas PET ou recipiente fechado. Para mais informações, acesse o site da marca Lisa, www.lisa.com.br/sustentabilidade. Agência Rádio Web, produção e reportagem, Valquíria Rios.
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5: Confira agora a agenda dos candidatos à presidência da República para esta terça-feira, 8 de setembro. Mariana Barão, do DC, vai à Bienal em São Paulo e participa de entrevistas a emissoras de rádio. Luiz Inácio Lula da Silva do PT tem cerimônia de demarcação de unidades de conservação em alusão ao Dia da Amazônia no Palácio do Planalto. Ronaldo Caiado do PSD tem agenda no interior de São Paulo. Em Campinas visita o Centro Nacional de Pesquisa em Energia e Materiais e depois tem encontro com lideranças em Jaguariúna. Rui Costa Pimenta do PCO participa de entrevistas na Rádio Causa Operária e também é influenciador digital. Samara do UP estará em Brasília, participa de entrevistas a veículos de comunicação e fará caminhada na rodoviária. Veterinário Wilson Grassi do Democrata concede entrevistas a veículos de comunicação e a jornalista independente. Romeu Zema do Novo participa de reunião com a Associação Brasileira de Emissoras de Rádio e Televisão em Brasília. Os candidatos Edmilson Costa do PCB, o escritor Augusto Cury do Avante, Renan Santos do Missão e Pablo Marçal do PRTB não divulgaram agendas. Flávio Bolsonaro do PL não tem agendas públicas. Agência Rádio Web na cobertura das eleições 2026, Alan Barbosa.
0: 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As apostas esportivas online retiraram no ano passado bilhões de reais do orçamento das famílias brasileiras. Um estudo do Comitê Nacional de Secretários de Fazenda dos Estados e do Distrito Federal, o Concefaz, em parceria com o Centro Internacional Celso Furtado, aponta uma saída líquida de 62 bilhões e 500 milhões de reais em 2025. O valor representa a diferença entre o dinheiro colocado pelos apostadores nas plataformas e o que voltou para eles em forma de prêmios. O impacto do endividamento provocado pelas apostas foi discutido na última sexta-feira, dia 4 de setembro, durante o último dia do Congresso Nacional do Ministério Público do Consumidor em Salvador. A preocupação também aparece nos atendimentos realizados pelo Núcleo de Atendimento ao Superendividado, NAS, do Ministério Público do Espírito Santo. A coordenadora do núcleo, a promotora de justiça Sandra Lengruber, relatou casos de consumidores que contraíram sucessivos empréstimos por causa do vício em apostas.
2: Eu não aguento mais esse vício. Eu perdi tudo, tudo. Me cadastrei para tentar vencer o vício, mas tive a recaída. A gente não está falando de uma dívida ou de várias dívidas. A gente está falando de questões que exorbitam questão patrimonial. Totalmente de questões relativas à saúde, à vida, à dignidade daquele consumidor. O consumidor, quanto mais vulnerável, mais ele é atingido pelas bets. Uma coisa é um consumidor que ganhe 10 mil reais, perder 500 reais. Outra coisa é um consumidor que ganha um salário mínimo. Esse impacto do que ele vai apostar é muito maior.
0: Durante o painel, também foram discutidos os impactos das apostas sobre as famílias e os riscos da publicidade dirigida ao público. O advogado Milton Jordão, membro da Comissão Especial de Direito Desportivo do Conselho Federal da Ordem dos Advogados do Brasil, contextualizou a evolução da regulamentação das apostas esportivas no país e apresentou dados que mostram a dimensão do mercado.
3: O regulamentar não é proibir, a gente precisa ter um controle, uma fiscalização, com os mais diversos órgãos conversando entre si. Não é uma resolução que a lei vai resolver, não é uma resolução que o Ministério Público sozinho tem capa de super-herói suficiente para isso. É preciso ter um diálogo e ter uma coordenação dessas ações. E esse é um fenômeno que o Ministério Público, Judiciário, Polícia Civil Federal e outros agentes como a FEBRABAN estão começando a entender. Nosso mercado aqui, 25,2 milhões de CPF. Foram utilizados em 2025 para apostas. Eu estou falando de quase 13% da população do Brasil.
0: A discussão reforçou que o endividamento causado pelas bets não é apenas uma questão financeira. O vício pode comprometer a renda, afetar familiares e atingir a saúde e a dignidade dos consumidores. Agência Rádio Web, produção e reportagem, Aline Costa.
23: Hora certa! 8:47.
24: O Brasil possui 4,4 mil cooperativas registradas, de acordo com os dados oficiais do Anuário do Cooperativismo do Sistema OCB. São mais de 29 milhões de pessoas e cerca de 613,4 mil postos de trabalho gerados. Num tempo em que sucesso costuma ser associado ao desempenho individual, dividir decisões, responsabilidades e resultados pode parecer um caminho na contramão. Mas para o filósofo e professor Clóvis de Barros Filho, é justamente aí que o cooperativismo ganha força. ele parte de uma provocação. Fomos levados a enxergar a vida como uma disputa em que cada pessoa precisa defender primeiro os próprios interesses. O cooperativismo, segundo o professor, propõe outra lógica, baseada na construção de objetivos comuns e na capacidade de produzir resultados a partir da cooperação.
6: Então, a própria ideia da cooperação, a ideia de que podemos colocar o coletivo acima das veleidades individuais, podemos colocar a convivência acima da felicidade singular, tudo isso é fascinante, em especial porque é o modo de organização socioprofissional que mais se alinha ao entendimento contemporâneo de ética.
24: E essa relação com a ética não significa abrir mão dos interesses individuais. A questão, segundo Clóvis de Barros, é entender que nossas escolhas também interferem na vida dos outros. No cooperativismo, isso aparece na participação coletiva e numa estrutura mais horizontal, em que decisões e responsabilidades não ficam concentradas apenas no topo.
6: A ética cuida da convivência entre todos. No modelo convencional de organização profissional, mais vertical, é muito comum ouvirmos: vamos fazer um seminário de ética para nível gerencial e de diretoria, etc. Ora, isso é um contrassenso, porque justamente quando se fala em ética, é preciso borrar as hierarquias funcionais. A ética cuida de todos no mesmo pé de igualdade. E o modelo cooperativista, ele está mais próximo disso do que um outro modelo qualquer.
24: A reflexão ajuda a entender por que um modelo criado a partir da união de pessoas continua encontrando espaço em novas formas de trabalhar e empreender. O resultado econômico importa, mas é construído a partir de interesses compartilhados e da colaboração de quem faz parte do negócio. Agência Rádio Web, produção e reportagem, Décio Caramigo.
7: 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E vamos continuando com as nossas manhãs da R, trazendo sempre a melhor coletânea de notícias para você todas as manhãs.
0: A Copa Libertadores entra nesta semana em sua fase de quartas de final, com 4 clubes brasileiros entre os 8 times que ainda brigam pelo título. Os jogos de ida começam nesta terça-feira, dia 8 de setembro, com o Fluminense recebendo o Platense da Argentina. O tricolor tenta aproveitar o fator casa, o Maracanã, para largar na frente em um confronto que terá a segunda partida em território argentino. Na quarta-feira é a vez de Palmeiras e Corinthians entrarem em campo. No Allianz Parque, o Palmeiras recebe a LDU do Equador. O confronto coloca novamente frente a frente duas equipes que se enfrentaram na semifinal da Libertadores de 2025. O Palmeiras chega às quartas disputando 3 competições e o técnico Abel Ferreira avisou em coletiva de imprensa concedida nesse domingo após a partida entre Botafogo e Palmeiras pela 26ª rodada do Brasileirão que o time vai arriscar tudo na busca pelos títulos.
8: O ano passado estávamos neste momento com uma equipa se calhar mais inteira, com mais opções. Neste momento, em função daquilo que é as lesões que fomos tido ao longo do ano, da exigência do calendário, de algumas vendas que tivemos, vamos procurar preparar jogo a jogo, ver como é que estes jogadores vão reagir amanhã e depois, porque nós aqui praticamente neste momento não treinamos, é recuperar e jogar e preparar a equipa para jogar. Toda a gente sabe que a melhor forma que nós temos de melhorar processos é treino, é repetição. Infelizmente isso não é possível, temos que nos adaptar a essa circunstância. É uma competição diferente, é uma competição mata-mata, primeiro jogo em nossa casa, segundo jogo lá. Vamos começar a pensar nele a partir de agora, analisar o nosso adversário, analisar a nossa equipa, perceber como é que está a gestão de energia da nossa equipa e prepararmos para daqui a 3 dias estarmos outra vez a competir.
0: Do outro lado, o Corinthians vai até a Argentina enfrentar o Estudiantes. O Timão precisa conseguir um bom resultado fora de casa para levar a decisão para a Neoquímica Arena, onde será disputada a partida de volta. Na quinta-feira, dia 10, o Flamengo encara o Independiente del Valle no Equador. Além da qualidade do adversário, o rubro-negro terá pela frente uma dificuldade real: a altitude. O técnico Leonardo Jardim, também em coletiva concedida à imprensa nesse domingo após Flamengo e Remo, reconhece a força do time equatoriano.
9: Em relação ao adversário, como vocês dizem, é um adversário que está a fazer uma grande época, tem resultados extremamente positivos na casa, mas como todos os jogos nós vamos jogar com o objetivo de vencer. É esse o nosso ADN, essa a nossa forma de jogar. Mas o adversário também tem esse objetivo, não é? Pronto, acho que vai ser um bom duelo, um duelo entre duas boas equipas, em que nós queremos ser competentes para, no conjunto dos dois jogos, qualificar a equipe.
0: O Flamengo chega embalado pela vitória por 1-0 sobre o Remo pelo Campeonato Brasileiro, resultado que colocou a equipe na liderança da competição. Samuel Lino marcou o gol da vitória e vive grande fase com 5 gols nos últimos 6 jogos. Os 4 times brasileiros entram em campo na Libertadores, portanto, com objetivos diferentes, mas com a mesma missão: sair dos jogos de ida vivos e, de preferência, com vantagem para a decisão. As partidas de volta das quartas de final serão disputadas entre os dias 15 e 17 de setembro. Agência Rádio Web, com informações do Campeonato Libertadores, Aline Costa.
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10: O Setembro Amarelo, mês de conscientização sobre a prevenção à saúde mental, abre espaço para uma reflexão dentro das organizações sobre a saúde mental precisar ser

0: ambientes de escuta e acolhimento conseguem transformar a vida dos colaboradores.
1: Ambientes de escuta e acolhimento, ele consegue reduzir afastamento e melhora o desempenho da equipe. Na prática, um ambiente de escuta, ele vai permitir identificar sinais de sobrecarga, isolamento do colaborador, conflitos e até a perda de sentido, antes que isso evolua para um sinal mais grave. Quando o profissional ele percebe que pode falar suas dificuldades sem medo, sem julgamento ou retaliação, isso aumenta a possibilidade de buscar ajuda no momento adequado.
0: Pesquisa da McKinsey mostrou que 70% dos profissionais afirmaram que o trabalho define a identidade e quando não percebem propósito nas funções, tendem a se desengajar. A especialista em RH ressalta até que ponto a falta de propósito no trabalho pode contribuir para o desengajamento e afetar a saúde mental dos profissionais.
1: Quando as pessoas percebem que seu trabalho é visto e que existe reciprocidade na relação com a empresa, eles tendem a apresentar maior comprometimento. E isso impacta não apenas indicadores como produtividade, retenção, absenteísmo, mas também na qualidade e capacidade de colaborar. Quando essa conexão ela desaparece, podemos observar desmotivação, queda de energia, menor engajamento e até intenção de deixar a organização. Especialmente quando isso é combinado com um excesso de cobrança, pressão, falta de reconhecimento, uma relação tóxica ou até a ausência de autonomia.
0: Pesquisa da Gallup mostra que colaboradores que recebem reconhecimento frequente são até 3 vezes mais engajados e apresentam maior satisfação no trabalho. O reflexo disso é sentido diretamente na produtividade. Equipes que se sentem valorizadas podem aumentar em até 24% a rentabilidade das empresas. Agência Rádio Web, produção e reportagem, Priscila Mendes.
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3: Movimentos sociais realizaram nesta segunda-feira a 32ª edição do Grito dos Excluídos. Os atos ocorreram em mais de 50 cidades, segundo os organizadores. Com o lema "Na defesa da terra, da paz e da moradia, erguemos a voz, mulheres vivas e soberania", os manifestantes defenderam moradia digna, reforma agrária, educação pública, o SUS e o combate à violência contra as mulheres, ao racismo e à LGBTfobia. Também pediram o fim da escala de trabalho 6x1. Em paralelo, manifestações organizadas por partidos e movimentos de direito ocorreram em pelo menos 6 capitais. Os atos tiveram críticas ao presidente Lula e ao ministro Alexandre de Moraes, do Supremo Tribunal Federal. Em Brasília, Belo Horizonte, Goiânia, Salvador, São Luís e Maceió, manifestantes também defenderam pautas da oposição ao governo federal. Agência Rádio Web de Salvador, Aline Costa.
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4: Hora certa. 8:58.
5: Educadores, professores e gestores escolares do Nordeste terão um novo espaço para a troca de experiências e formação voltado a práticas pedagógicas inovadoras. A rede nacional Liga Steam Região Nordeste será lançada nesta quinta-feira, dia 10 de setembro, em Salvador. Camila Valverde é diretora executiva da Fundação ArcelorMittal, instituição responsável pela iniciativa. Ela explica a proposta da abordagem e os objetivos da nova rede.
6: STEAM é um acrônimo em inglês que quer dizer Ciência, Tecnologia, Engenharia, Artes e Matemática. E a abordagem STEAM é exatamente uma prática pedagógica que desperta a curiosidade e o interesse de crianças e jovens por essas carreiras. Ela tem um olhar para os desafios e as necessidades de cada lugar, das comunidades, do território onde a escola está inserida, possibilitando assim um uso aplicado no cotidiano das escolas. E a rede nacional Liga STEAM, que está chegando do Nordeste, em Salvador, tem o intuito de disseminar a abordagem STEAM por meio de encontros, de mentorias. É um espaço de formação, de troca de experiência e colaboração entre os educadores.
5: A etapa em Salvador faz parte da expansão regional da rede, que já teve lançamentos no Norte e no Sudeste. A diretora executiva da Fundação ArcelorMittal também destaca que as atividades de lançamento no Nordeste são gratuitas.
6: No lançamento da rede,

0: Nordeste, em Salvador, nós vamos ter oficinas práticas sobre STEAM, incluindo cultura maker e laboratório de emoções. Também vamos ter visita técnica ao Cimatec Parque, painéis e debates sobre educação. Então, eu gostaria de convidar os professores e professoras para participarem do lançamento conosco no próximo dia 10 de setembro.
1: As inscrições e a programação completa do lançamento da Rede Nacional Liga STEAM Região Nordeste estão disponíveis na plataforma Simpla. Agência Rádio Web, produção e reportagem, Bruno Moreira. 107.9
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2: Hora certa!
3: 9 horas e 5 minutos. 107,9.

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2: 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Hora certa. 9:07.
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0: bom feriadão. Quem trabalhou, trabalhou. Quem trabalhou. O povo continua com essa cara de segunda-feira hoje. Não é, não é, não. Hoje é terça já. Verdade, já tem. É verdade. Dia 8 de setembro. 8 de setembro mudou tudo. É o Dia Mundial da Alfabetização, dia da festa religiosa de Natividade de Nossa Senhora. Olha que bonito, 8 de setembro. Dia da Natividade de Nossa Senhora. Quanta coisa comemora-se hoje, né? 8 de setembro, dia do aniversário da Fernanda Abreu, da cantora Pink, da Leandra Leal, da Daniela Hipólito, todo mundo do aniversário do Avicii, também do Peter Sellers, grande Peter Sellers, da Maria do Divino Coração, tudo hoje, tudo, celebrações hoje. Nós temos muita coisa hoje, dia 8, inclusive a volta ao trabalho, né? Tem muita gente acordando hoje, né? É verdade. Num dia como hoje, a Isabel II do Reino Unido faleceu. É verdade. Ela e a Louise Courlier. A Louise Courlier também, artista, gente do nosso mundo. Hoje é Dia Mundial da Alfabetização. Vamos segurar a onda aqui. Hoje é Dia Mundial da Alfabetização, Dia Mundial da Conscientização e Divulgação da Fibrose Cística. Hoje é o dia da fisioterapia. Portanto, nosso abraço àqueles que o fisioterapeuta. O dia da independência da Macedônia, dia da independência de Andorra. E hoje em Portugal, dia da Natividade de Nossa Senhora. Portugal, tá? E no Brasil, dia da Natividade, a festa da Natividade de Nossa Senhora. Hoje é um dia, dia 8 de setembro, que muitas cidades fazem aniversário. Principalmente Portugal. Horas por depois. Em Portugal, Lagoa Nossa Senhora da Luz e Lamego, né, o Conselho Municipal de Lamego, Nossa Senhora dos Remédios. Em Maualde, Nossa Senhora de Castelo, Marcos de Canaveses, Nossa Senhora de Castelinho. Em Marvão, Nossa Senhora de Estrela. Em Montemor, o Velho, Nossa Senhora da Vitória. Feriado Municipal no Conselho de Muriosa e Nossa Senhora da Natividade. No Conselho de Nazaré, a Nossa Senhora de Azareias, de Nazaré. Em Municipal do Conselho de Odmira, Nossa Senhora de Piedade, Urique, Nossa Senhora de Cola. Em Saborosa, em Portugal, a Nossa Senhora do Rosário. E em Ponte do Sol, também na Madeira, se Nossa Senhora de Luz. Para que todos os portugueses saibam que lá também se faz celebrações de feriados nos conselhos. Eu repito, Lagoa, Lamego, Magualdi e Marco de Canaveses, Margão, Montemor Velho e Murtosa, Nazaré, Ordemira, Urique e Saborosa, e também na Ponta do Sol, Madeira. Claro. E também aqui no Brasil, Dia Nacional da Luta por Medicamentos. Essa baluta que eu vou falar pra você, viu? Luta por medicamento não é fácil. Aqui no Brasil, hoje é o Dia Nacional do Terço dos Homens. Ô Vitório, turma aí do Terço dos Homens. Eu tô inscrito lá no grupo, mas eu sou um dos grandes ausentes. Né? Terço dos Homens. Hoje é o Dia Nacional do Terço dos Homens. Olha aí. Vamos rezar um terço hoje, né? Mesmo que seja em casa ou grupo do Terço dos Homens, hoje é o Dia Nacional. Não sei como será celebrado, mas alguém pode falar do Terço dos Homens aqui em Rafael. Meu amigo Jorge participa, o Vitório também participa, tem um grupo ativo aqui em Rafael. E eu já tomei parte desse grupo, já fiz, quando era sábado, 7 da manhã. E quando eu estava com algum sábado livre, eu ia, sempre. Quero mandar um abraço para o Marcelo, que está ouvindo o programa, Marcelo Oliveira, Marcelo Benedito de Oliveira. Isso, Marcelo, um abraço para você, que eu não vou chamar você de Oswaldinho mais, tá bom? Quem mais? Eu mandar um abraço para o Oswaldinho, que no final de semana que vem, não esse, final de semana, no outro, vai fazer o encontro de carros, motos e hot rods. É, lá na frente da prefeitura, todo mundo vai agitar. E para fazer a inscrição do seu carro, moto ou hot rods, você leva pirulito e bala. Leva 10 quilos de pirulito e 10 quilos de bala. Brincadeira. Pode ir à frente aí, tá bom? Então tá bom. Bom dia, bom dia, bom dia. Que é isso? Abel Ferreira. Que é Abel Ferreira? Que acontece? Ah, tá pensando que eu sou português que tô falando lá, Abel Ferreira. Você, hein, Márcia, você é danada, não pode me ouvir falar aqui e tentar fazer um portuguesinho aqui, que você já me chamou de Abel Ferreira. Maria do Zé Aparecido, bom dia. Bom dia para a Sheila, bom dia, Miguel, obrigado. Marcelo, Lidiane, a turma toda, obrigado, viu? Lidiane, obrigado, um abraço. Quero mandar um abraço lá pro meu irmão Júnior, Luiz Marque Júnior. Teve um piripaque de coração, mas já tá bom de novo. Já veio embora pra cá. Tava lá na Santa Casa de Santos. Verdade. Fez cateterismo, fez um monte de coisa lá, hein? Botou estente. Ô louco, hein? Ô louco. Um abraço pro Júnior, meu irmão. E pra força aí, na força na ribimboca da parafuseta. Fim de semana nós passamos com a purga atrás da orelha. É, cara, teve infarto lá, tá? Júnior, meu irmão, o cara anda de bicicleta, pedala, joga bola, pesa não sei quanto e você já pensou esse coração, viu? Júnior, um abraço aí, já tá de volta aqui, graças a Deus, já tá sendo, tá com a gente aqui, já tá tudo zero bala, pelo menos, né? Um abraço pra minha amiga Mira, Mirosca, um beijo pra ela, tudo de bom, Mira. Você também mandou um bom dia aqui, gostoso, olha que bonito. É, Mira, é isso aí, você tá bem ou não? Tá tudo bem, né, Mira? Mira é uma fortaleza. De vez em quando ela dá umas bambiadas, mas tá bem. Um abraço pra dona Maria Mancini, que ela de vez em quando ela manda uns alô pra mim ao vivo, viu? Ela manda um áudio de alô. Maria, um beijo pra você. Neia, um beijo pra você também. Obrigado, viu? Célia. Ei, Célia do Nicala, tudo de bom pra você, obrigado pela audiência, viu, Célia? Uma rosa pra você também. Ô, Flavinho, tá mandando aqui, como é que chama a música? Você cuidou a Blitz Nacional? É essa mesmo ou é uma... Ah, é o Natanzinho. Teve a música da Maiara e Maraíza. É, a música da Maiara e Maraíza é essa aqui, ó. É hoje...
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1: 9:28.

0: muito bem, estamos de volta aqui. Daqui a pouco a gente vai entrevistar, eu já disse na abertura, pastor Tarik, da igreja, a primeira igreja batista de Rafar. Vocês sabem que fim de semana é aquele que a gente tá falando aí a semana inteira. Falamos semana passada, mas a semana passada demos ênfase pra noite italiana. Agora esta semana é o nosso frango, né? O frango na brasa, com a famosa linguiça especial, que vai ser vendida lá também, viu? É, o pessoal que faz, acho que são luteranos, né? Que da Latônia. Latônia, é. E Letos. E eles fazem o tal do frango, o tal da linguiça, muito especial. Mas há muito tempo que a rádio anuncia esses eventos da Igreja Batista também. E é aquele que vocês já conhecem. Aquele prato generoso, por R$45, vocês podem levar para casa ou comer lá. Tá bom? Duas coxas, duas sobrecoxas, que é aquela parte nobre do frango, além de maionese, vinagrete. É isso que nós vamos falar aqui. Vamos falar com o pastor Tarik, que comanda isso aí. E o que a semana que vem, ou agora, nessa semana, nós vamos falar também com o Oswaldinho, porque essa semana é o frango da brasa, aqui em Rafar, que é o evento da semana. E aí, semana que vem, na frente da prefeitura, 19h20, é o encontro de carros, motos e rodirotos, tá? Oswaldinho deve vir aqui falar, né, Márcia? Secretária Márcia tá lá ligada. E fala comigo, Márcia. Fala pro Oswaldinho que eu já tô esperando ele aqui, tem que marcar o dia, tá bom? A rádio é parceira desse movimento e a gente vai estar junto. Um abraço pra dona... Quem é que tá aqui comigo? São ouvintes que estão mandando aqui bom dia. Bom dia, dona Vera Carvalho. Bom dia também ao nosso ouvinte Miguel e Sheila, já mandei. A Maria do Carmo Teixeira, ela tem a mãe dela que mora agora aqui na Popular de Rafara. Ela morava lá no São João, a Maria do Carmo mora em outro lugar. E a Elaine, irmã dela, também. As três se encontram aqui todo dia na rádio para mandar... Um abraço para dona Maria Aparecida, que ouve a rádio todo dia, assim como a Rita Almeida e mais um montão de gente que tá ligado aqui. E pode mandar bom dia que eu devolvo aí, tá bom? Então tá. Ó, daqui a pouco então o pastor Tarik vai estar falando com a gente, mas deixa eu continuar, que é só para terminar aqui minha abertura. Hoje então é o Dia Nacional do Terço dos Homens, dia da festa da Natividade de Nossa Senhora. E ainda tem mais, hein? Atenção! Hoje aqui no Brasil, por conta desse feriado ou por conta desta festa da Natividade de Nossa Senhora, eu falei de Portugal. Olha quantas cidades de Portugal, pelo menos 10 aqui, né? Lagoa, Lamego, Mangaide ou Mangalde, quem mais? Marco de Canaveses, Marvão, Montemor o Velho, Murtosa, Nazaré, Odemira, Onique. Meu Deus, quantas lá em Portugal. Aqui no Brasil tem Umirim no Ceará. Tudo feriado na cidade hoje. Se foi feriado 7 de setembro ontem, é feriado de novo. Em Juazeiro, na Bahia, hoje também. Em Dom Pedro, no Maranhão. Mas cada lugar tem uma Nossa Senhora lá. Dia de Nossa Senhora da Natividade lá no Ceará, na Bahia é dia de Nossa Senhora das Grotas, em Dom Pedro no Maranhão é Nossa Senhora de Nazaré, Mangaratiba no Rio de Janeiro é Nossa Senhora da Guia, em Curitiba no Paraná é Nossa Senhora da Luz, tudo feriado. Feriado em Descalvado, aqui em São Paulo, Nossa Senhora da Vitória, em Morretes no Paraná, lá tem um, no Morretes tem uma comida que chama barreado. Vocês precisam conhecer essa comida. Em Morretes, no Paraná. A Célia conhece a comida de Morretes, né, Célia? Morretes, Célia é minha esposa, viu, gente? Vocês precisam conhecer. Eles fazem a comida em terra e enterra a comida e joga brasa em cima, para depois desenterra a comida para servir. Um negócio impressionante, chama barreado. Cobre com barro e põe carvão em cima. É um negócio diferente, viu, gente? Chama. E é uma comida típica lá, Morretes ou Barreado no Paraná. Hoje é feriado lá, dia de Nossa Senhora do Porto. Em Cacué, ou caculé na Bahia, é dia do Sagrado Coração de Jesus. Opa, então tá bom, os caculezenses lá da Bahia. Itatiba, São Paulo, Nossa Senhora do Belém, Nossa Senhora das Brotas em Lindóia. Tudo, é tudo feriado municipal da Padroeira. Padroeira Nossa Senhora das Brotas em Lindóia. Tabuleiro do Norte no Ceará, Nossa Senhora das Brotas. Nossa Senhora de Nazaré em Saquarema, no Rio de Janeiro. Nossa Senhora de Vitória, Santana da Vitória na Bahia. Gente, eu tenho aqui 30 cidades para falar, eu vou parar por aqui. Sabe, eu vou falar o nome da cidade só: Lindóia, Saquarema, Santa Maria da Vitória, Serra Talhada em Pernambuco e Santos em São Paulo, Salto em São Paulo, Nossa Senhora de Monte Serra, feriado municipal hoje, em Souza na Paraíba, na Parnaíba Piauí, Esperantina também lá no Piauí, Porto Seguro na Bahia, Nossa Senhora da Pena. É, Nossa Senhora da Pena em Minas Gerais, em Buritis. Aí tem São Francisco do Sul, em Santa Catarina, e a Nossa Senhora da Graça, da Penha, em Itapira, São Paulo, Lagoa Formosa, Minas, e Nossa Senhora da Natividade em Tocantins. Aí vem, sem ser Nossa Senhora, os aniversários de Itaquá, Quecetuba, Mirassol, tudo em São Paulo. Estância Velha, no Rio Grande do Sul. No Espírito Santo, Vitória, em São Luís, Maranhão. São Luís do Maranhão. Bom Sucesso, Diogo Vasconcelos e Francisco Sá, em Minas. Exu, epa, em Pernambuco. E Mafra, em Santa Catarina. Oxe, dia de Santo Álamo, Camboribiano. E Nossa Senhora da Caridade, Montserrat, Nazaré, da Luz, Pena, Porto, Saúde. Tudo no Brasil, e também São Papa Sérgio I. Ok, falado aqui? Pois é, gente, que dia importante. O 7 de setembro no Brasil é importante, mas hoje, para a fé católica, é um dia de grandes festividades, com cidades, com todos esses feriados que eu falei. Parece incrível, né? Que nós tenhamos um feriado no 7 de setembro, e no dia seguinte, dia 8... né? A gente tem, é porque o 7 de setembro caiu na segunda. Se ele cai no sábado, domingo e tal, ele é festejado e tal, e a segunda ou dia 8 seria um dia subsequente a um feriado. Mas são dois feriados aí. Se aqui com os feriados só a gente já faz festa, você imagina com dois feriados aí. Então, o cara parou sexta, sábado, domingo, segunda, terça, acho que ele esqueceu até onde é o trabalho dele. É muita coisa. 251 dias a gente já está vivendo hoje. 251. Só falta 114 dias para acabar o ano. Eu já falei tudo que eu tinha que falar, mandei abraço para quem eu tenho que mandar. Se você está ouvindo o programa, manda para mim aqui. Se você está ouvindo o pastor Tarek, que daqui a pouco você manda uma perguntinha para ele também, que não custa nada. 20 para as 10, a gente está aqui para falar sobre 20 para as 10 agora. A gente está aqui para falar uma coisa antes de começar a entrevista com o pastor, que é coisa boa. Nós vamos falar de uma coisa ruim que está acontecendo, que é a crise no Supremo Tribunal Federal. Essa crise que espanca e escancará, vai escancar ou escancara e vai escancarar aí uma face corrupta de ministros que nesse momento já deveriam ter saído, já deveriam ter pedido a touca e pendurado a chuteira, o passado para outro. Mas ontem houve uma necessidade que foi muito premente e muito séria. 13 ex-ministros que estão aposentados, 13 ministros aposentados do STF, assinaram uma carta conjunta pedindo e apoiando o ministro Fachin para que uma providência seja tomada e que a instituição STF seja preservada ante aos escândalos inimagináveis por nós, né? Um poder tão superior como aquele, e que eles tomem uma providência. Que o povo quer que uma providência seja tomada. Assim como um deputado é cassado por desvio de conduta, ou decoro parlamentar, ou corrupção, ou por qualquer outro crime mais gravoso, que deponha contra a imagem de um representante público, isso é imediato. quando um presidente da República, que é o executivo, ou quando um senador, um deputado, que é o legislativo, medidas imediatas, emergenciais, até pelo próprio corpo, são tomadas. A falta de decoro expulsa e tudo. E o cara perde o mandato. O presidente da República é cassado, né? Como foi Fernando Collor de Mello. O impeachment da Dilma. Então a gente pode notar que os poderes têm sim, junto com o executivo, legislativo e até o judiciário, mecanismos para... Agora, por ser um poder supremo do judiciário, ele deveria ter um corpo. Como tem 11 para compor aquele corpo. Os 11 podem reunir-se e, através do presidente, instituir um plenário para que medidas sejam tomadas e que publicamente sejam, e cortar a própria carne quando alguma coisa escancara e vai, porque existe uma coisa, até a defesa daquele que está sendo acusado. Só que o ministro Moraes não veio a público falar nada. O ministro Toffoli, inclusive, tomou atitudes que... E olha, isso atinge também o procurador-geral da República, o Paulo Gonet. Além do Paulo Gonet, atinge também o diretor da Polícia Federal. Meu Deus, nós estamos vivendo um momento aí com um grande balanço nas instituições, balanço no sentido de moralidade. E isso, minha gente, é perigoso. Isso não pode acontecer. Não temos panos quentes para passar num momento como esse. São milhões e milhões de reais repassados comprovadamente para figuras que deveriam estar lá sem nenhum contato com alguém que gerenciou ou manteve um banco roubando instituições como, por exemplo, o Fundo de Funcionários do Rio de Janeiro, do Maranhão, de outros estados, e principalmente o dinheiro do INSS. Ou seja, escândalo, aquele dinheiro é sujo, que caiu na mão de gente que quer só limpeza, ou está lá para promover uma limpeza, ou deixar que a moralidade aconteça. Está tudo errado aí, né? Precisamos consertar aí. Ministro Fachin tem hoje uma carta aberta, de 13 ministros, de ex-ministros aposentados, inclusive aquele ministro Joaquim Barbosa, e todos os outros que saíram, com exceção de alguns, são 13, que está na mão do ministro com apoio e pedido imediato para que se faça realmente aquilo que se tem que fazer. Dentro dos parâmetros da ampla defesa, não é? Daquilo que pode ser o contraditório, mas que seja feito rápido, porque nós precisamos que a moralidade seja restituída naquilo que a gente sempre fala como o último momento nosso. Eu vou procurar a justiça. E você vai procurar uma justiça com este currículo, hein? Brasil, mostra a sua cara. É hora da gente mostrar que ser democracia é importante e que restituir a legalidade dentro de um país democrático é princípio básico. Se dá em Chico, dá em Francisco. Então, não é a justiça é igual para todo mundo, mas existem alguém mais iguais que os outros. Vamos acabar com isso. E vamos botar o circo para rodar, porque o povo já está farto de pagar impostos e sustentar um Brasil que precisa ser melhor. No legislativo, inclusive, com aquele centrão pidonho. Ora está de um lado se der para mim, ora está do outro se não der para mim. Nós precisamos acabar com um deputado assim. E olha, na mãozinha sua vai chegar um monte de carinhas de deputado que você já está cansado de botar nele. E olha do seu lado para ver se aconteceu alguma coisa. Seja capaz de dar uma conferida, olhar um pouquinho, não aceitar camisa, bola, troféu, tapinha nas costas, vereadorzinho soprando no seu ouvido porque ele é bom, porque ele é bom. Não, veja você se é bom. para de ser subserviente. Entendeu? Porque se tá errado, eles não chegaram lá porque quiseram. Fomos nós que estamos empurrando aquela coisa lá para cima. Opa, ou aqui para baixo ou aqui do lado. Você, eu, nós, todos, somos responsáveis pela democracia. Se nós não sabemos trabalhar com ela, a gente vai perder o bonde da história. E chega de pensar assim, vamos falar da comunidade, gente que trabalha, gente que faz, gente que corre atrás e gente que crê no poder do alto, no poder de Deus, para conseguir fazer todas as obras que são importantes e necessárias. Pastor Eric. Tarik. Olha, eu. Eric é um amigo meu que trabalha com o negócio do surf lá. É Eric Heather. Tarik. Olha que nome diferente. O Tarik está presente aqui, o pastor da nossa Igreja Batista, um jovem pastor. Tudo bem, Tarik? Como é que você está?
1: Bom dia, amado ouvinte. Com a graça do bom Deus, estamos sempre melhor do que merecemos, viu?
0: Olha que frase boa. Que frase boa. Tarik, vai lá, completa o nome para mim.
1: Tarik Said Mohamed.
0: Eu não ia lembrar de jeito nenhum. Mohamed talvez até, né, porque nós tivemos um grande lutador de boxe, Mohamed Ali. Mohamed Ali. Mas esse sobrenome, ele nos remete a uma religião diferente da sua, né?
1: Sim, ao islamismo.
0: É o islamismo.
1: É, que é de origem da minha família. Nós somos palestinos, lá da Jaramala.
0: Tarik Mohamed. Mas antes tem...
1: Said,
0: tudo bem daquela região mesmo, palestino.
1: É.
0: Palestino no nome e na família.
1: E o legal é o significado do nome, viu? Porque Tarik é a estrela que indica o caminho e Said quer dizer feliz. Então é a estrela que indica o caminho feliz.
0: Seu nome
1: remetendo
0: é
1: remetendo àquela estrela que mostrou o caminho para os três reis magos irem até o menino Jesus.
0: Olha, é verdade. Nós temos nos reis magos alguém, o pessoal do Oriente mesmo,
1: sim,
0: né? E a galera do Oriente, gente, seguindo a estrela. Então, Tarik, vamos, qual é que é a tradução?
1: É a estrela que indica o caminho feliz. Tarik Said.
0: Tarik, qual que é a estrela? É o
1: Tarik. Isso, Tarik quer dizer caminho.
0: Said é caminho.
1: Said é feliz.
0: Feliz.
1: Feliz. Tarik, no Alcorão, Tarik é a estrela que indica o caminho.
0: Gente do céu. E Mohamed?
1: Mohamed é o profeta, né?
0: Profeta. Profeta Maomé.
1: Maomé.
0: Maomé. Mohamed. Bom, eu na outra entrevista a gente falou da sua conversão ao catolicismo e
1: ao cristianismo
0: e por ser um cristão chegar ao maior cargo que é ser um pastor de uma igreja e o trabalho que você fez. Quer dizer, tudo isso é muito importante numa opção clara mas isso teve conflito de família?
1: Com
0: não?
1: Com certeza.
0: É mesmo, é?
1: Com certeza. Mais da parte dos meus pais, né? Do meu pai em específico, do que da minha parte. Porque o meu pai, ele converteu-se, Deus o chamou primeiro para o cristianismo.
0: Sim.
1: E aí a família deserdou ele. Então o irmão dele ficou mais de 20 anos sem falar com ele. Então essa questão religiosa para o Oriente Médio é extremamente séria e importante.
0: Sim.
1: Um pouco diferente do Ocidente, onde as pessoas costumam levar as coisas na brincadeira. Lá as coisas são bem sérias, ao ponto de um pai virar a cara para o filho e deserdá-lo por conta da opção religiosa dele.
0: Foi o seu caso?
1: No meu pai.
0: Do seu pai?
1: É. O meu já foi mais tranquilo. Foi...
0: O seu pai já era cristão, então?
1: Não, ele era muçulmano.
0: Ele era muçulmano e
1: tornou-se cristão.
0: Tornou-se cristão. Minha gente, vocês vejam como é que é, né? E essa radicalidade, ou melhor, podemos chamar de radicalidade, mas é de perseverança que não se muda do povo muçulmano, ela tem algumas contradições, ela tem assim no nosso foco cristão em relação a eles, mas é aquela história também que a gente cobra em relação à nossa Bíblia, né?
1: Sim.
0: Nós temos algumas coisas e está ali, mas a gente precisa pedir a todo momento que a gente consiga seguir aquilo.
1: Exatamente.
0: Tal peso que a Bíblia tem no nosso comportamento atual, no nosso desvencilhar, coisas tipo aborto e tal, assuntos polêmicos que a Bíblia traz com segurança, mas que o povo cristão, católico aí, às vezes... Né, dá uma pisada, uma escorregada, uma batida no guarda-reio num linguajar automobilístico meu, mas é isso.
1: Ô Chico, o grande problema,
0: é.
1: Isso aí não é só do religioso, é do ser humano, em especial o brasileiro. É que nós deixamos de nos posicionar diante daquilo que acreditamos.
0: O tamanho da nossa fidelidade.
1: Exatamente. Né? Tanto é que essa dificuldade que nós estamos enfrentando hoje no nosso judiciário,
0: sim,
1: se dá porque o povo esqueceu que o poder emana do povo.
0: Exato.
1: O poder emana do povo. Então, se o povo se posiciona e vai à luta, opa, eles estão lá para nos servir e não serem servidos do nosso dinheiro, dos nossos impostos ou até mesmo da nossa mão de obra, que é o que acontece.
0: E o consciência nossa, viu, gente, que o poder é a voz de Deus. Quer dizer, você está usando a voz de Deus consigo para fazer o seu voto. Ah, eu vou votar porque isso aí vai dar não sei o que para o meu filho. É. Ah, eu vou dar porque esse aí é bonitinho. Ah, porque esse aí toca sanfona. Ah, porque esse aí... E sabendo que o cara não é nada daquilo que tá ali.
1: E aí a gente vê que a corrupção começa aqui embaixo. Eu morei em uma cidade onde o prefeito, o qual estava lá, ele era extremamente corrupto. E aí na época de eleição, o pessoal da cidade comentava: o outro é correto, só que esse aqui deu um emprego pro meu tio. Esse aqui deu um cargo na prefeitura para fulano. Então eu vou votar nele.
0: Ele faz mais festa.
1: Sabendo que o cara roubou, sabe? Comprovado.
0: Que coisa, né?
1: É uma vergonha.
0: Esse aí é bom porque ele faz isso, ele faz aquilo. E ele faz assim, aquilo que interessa a mim. Mas tá faltando remédio, tá faltando médico, salário, professor. Entenderam? Vocês têm que olhar o contexto de um cara que tá pegando dinheiro público e aplicando em coisas corretas, não dividindo para amigo, fazendo obrinha demagógica, sabe? É fazer aquela pracinha, porque ali eu vou contentar a turma que mora em volta, nem que falte água, nem que falte luz, nem que falte asfalto.
1: De pirona no posto?
0: Pois é, eu vou fazer a pracinha e vou pôr uma bandinha para tocar lá de domingo e tal, assim ele fica mais assim, pão e circo, e a gente vai tocando aqui e fazendo as coisas erradas. Olha aí, hein, gente, vamos prestar atenção, porque não é só aqui. Tem o governo municipal, tem o governo estadual, que você vai votar agora, isso, e tem o governo federal. Veja quantos pedágios a gente está pagando aqui para ir para qualquer lugar. Veja o que está faltando no governo do estado, quando você precisa de, né, de uma consulta aqui ou ali. Analise tudo isso e vote. Vote naquilo que o seu coração mandar. Tá bom? Não vote no que o locutor da rádio às vezes está lá falando e tentando...

0: ela trouxe aqui. E era esse pessoal que eu falei que era da Letônia.
1: Exatamente.
0: Os letos que faziam essa linguiça. São eles ainda?
1: Eles que fazem.
0: Eles são
1: em Nova Odessa.
0: Em Nova Odessa, isso mesmo. É uma comunidade de letônios e letos que fazem essa linguiça e que eles são também da mesma igreja, da Igreja Batista. Aqui a primeira Igreja Batista de Rafar, ela está hoje na Alziro Talassi e ela vai fazer isso também. Pastor, tem um grupo grande que trabalha?
1: Graças ao bom Deus, nós temos uma equipe estruturada e sólida, se assim podemos dizer. Cada um ali na sua função, temperando, a equipe que vai assar, o pessoal chega lá de madrugada para colocar fogo na churrasqueira, para preparar todo o frango.
0: Tudo da igreja?
1: Tudo da igreja,
0: que
1: tudo
0: bacana.
1: Da igreja. Inclusive, quinta-feira as meninas já começam o tempero leto lá para deixar marinando o frango, para que no sábado para o domingo, né, coloque ali na churrasqueira na madrugada para as 11 horas começar a servir a população.
0: Meu professor lá da academia da Mega, o Tiago, eu sempre estou com ele lá pelo menos duas vezes por semana, quando dá para fazer as duas vezes. A gente se encontra e bate um papinho rapidinho. Ele sempre me fala que o negócio é corrido, mas é bacana porque vocês não entregam isso para ninguém. Para um buffet, para não sei o que tal. Por isso que é que conseguem fazer R$45 o prato.
1: Exatamente.
0: Preço de um lanchinho aí. E olha lá.
1: E olha lá, hein?
0: Olha que lanchinho aí que é.
1: Dependendo do x-tudo, você não paga R$45, não.
0: Não paga. Já vai faltar um pedacinho de queijo lá. Então, ó, arroz. Vai, pastor. É arroz, confirma aí. Maionese,
1: isso.
0: Vinagrete, duas sobrecoxas e a linguiça. Quer dizer, é um marmitex lá que você vai levar para casa ou vai comer lá? Como é que vai ser esse espaço para comer lá? Porque ali o espaço não é muito grande, mas
1: nós temos bastante gente. Cabe, nós temos uma área livre lá descoberta, que comporta bastante pessoas, e dentro ali do templo ficará as bebidas, as sobremesas, essas coisas. E o pessoal, como o senhor disse, vai ter a opção de levar para casa ou de sentar nas mesas que nós iremos locar, debaixo das tendas que locaremos lá, e ali degustar, conversar, ter um dedo de prosa com um amigo, com alguém da igreja, com um familiar, e passar ali um momento gostoso se alimentando.
0: É, tem um pessoal que fala, eu não vou lá, é outra igreja, não sei o quê. É, para com isso, tá? Você pode, inclusive, ajudar os amigos, que muitos amigos nossos, inclusive meu professor Tiago e tudo, eles estão lá.
1: Sim.
0: Né? Mas são amigos de todos, e é essa amizade que Deus quer.
1: Exatamente.
0: Sejam felizes e tomem a atitude que quiserem. Por isso a igreja já fez, para aqueles que não vão se sentir confortável, ou não queiram, por alguma razão que às vezes a gente não quer ficar, entrar no detalhe, né? Mas você pode querer comer, porque nós temos a parte degustativa, né? Desse frango na brasa tão elogiado e dessa linguiça tão queridona aí.
1: Lembrando, Chico, que ali não é... As pessoas não estão sendo convidadas para serem catequizadas. Muito
0: exato,
1: pelo contrário,
0: exatamente.
1: Elas estão sendo convidadas para participar de abençoar não só a infraestrutura da igreja, como abençoar a nossa comunidade.
0: Sim.
1: Se você ouvinte passar lá na frente da primeira Igreja Batista em Rafar, vai ver que nós estamos em obra. Porque o pastor tem no coração de colocar ali projetos sociais para atender a nossa comunidade.
0: Que
1: às
0: bom.
1: Vezes nós passamos aqui, na praça, próximo aqui, nós vemos uma meninada entregue aos vícios, à bagunça. Então, o meu desejo é que eles tenham uma opção, uma oportunidade de, através do esporte, ter uma vida melhor, através ali de uma reeducação, porque muitos às vezes têm uma família desestruturada e encontram na igreja, independente do credo, encontram em Deus talvez um caminho diferente daquilo que a sociedade, a comunidade já traçou para ele, que é os nossos preconceitos, né?
0: Por isso que eu louvo as boas intenções aqui, principalmente aquelas movidas pelo cristão que existe em cada um dos pastores, como o pastor Márcio da Quadrangular.
1: Sim.
0: Como o meu querido Gerson da igreja Congregação Cristã, meus queridos aqui que estão fazendo o seu trabalho, crendo naquilo que creem, professando aquilo que sabem, que é andando com essa Bíblia na mão.
1: Isso.
0: Tá entendido?

0: do jeito que quiser, mas entendida, ou pelo menos segura em cada mão. E o meu querido Padre César, que está sempre aqui tomando conta daquilo que lhe é dado como ofício. Isso. Não é verdade?
1: Inclusive, Chico, se o padre estiver ouvindo, eu quero contar com a presença dele para eu tomar um café, conversar e conhecê-lo. Vai ser um prazer.
0: E ele é muito solícito, e pode ter certeza disso. E eu acho que isso já faz parte da compreensão, porque nós precisamos da palavra que tem essa rádio R, que é o respeito isso. a cada um. E nós já entendemos isso e estamos pedindo como católicos a todos esse respeito, que não é um R que eu coloco ali na porta, que você está vendo ali o R da rádio, que é para você pensar no que fazer, não. Porque o R está na Bíblia, mas na Constituição nosso respeito às crenças religiosas, porque o que interessa é o amor entre nós.
1: Artigo 5º, né? Promulgado em 88.
0: Então, tem que lembrar. É bom lembrar isso. Mas só o amor já constrói tudo isso e faz o artigo 5º ficar meramente elucidativo.
1: Amém.
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1: Mas teremos ali a pronta entrega para vender na hora.
0: E vai ter sobremesa ou não?
1: Com certeza.
0: Tem
1: sobremesa
0: doce,
1: diversas, refrigerante.
0: Só para lembrar, antes de encerrarmos aqui, eles vão vender aquela linguiça que a gente elogiou tanto aqui. Não sei quanto vai ter para vender lá. Mas quem for lá, quiser comprar um pouco da linguiça para levar para casa, para saborear mais aí com a família, ou dar de presente, sei lá, eles vão vender lá também. Isso que foi o Thiago me falou, confirma.
1: Sim, teremos.
0: Confirma,
1: né? Linguiça lá.
0: Pastor, sua bênção a nós todos aqui, porque eu já vou mandar o padre Reginaldo Manzotti lá de Curitiba falar com a gente.
1: Coisa boa. Eu só quero agradecer, Chico, a oportunidade de estar aqui. Agradecer aos ouvintes dessa rádio, que tem sido bênção na vida das pessoas.
0: Amém.
1: E da nossa população.
0: Amém.
1: E deixar aqui para os nossos amados ouvintes uma palavra de esperança. Esperança diante de todo esse cenário que nós estamos vivendo atualmente no nosso país, que são as palavras de Jesus lá em Mateus, quando ele diz: "Vinde a mim, vós que estáis cansados e oprimidos, que eu vos aliviarei." Muitos de nós, como o senhor colocou aqui quando estava falando do STF, estamos esgotados de tanta corrupção, de tanta desigualdade, de tanta injustiça acontecendo em nosso país, em nossa cidade, em nossos bairros. E diante disso, o convite do Senhor é: "Vinde a mim, porque em mim vocês vão encontrar o descanso, porque eu sou justo, o meu fardo é leve, e se eu estiver com vocês, quem vai cuidar e sustentar não é o governo, não é a política, não é a situação atual, mas é o próprio Deus que cuidará de nós, como tem cuidado."
0: Amém. Pastor, obrigado mais uma vez.
1: Eu que agradeço.
0: Sua casa aqui, sempre venha quando tiver todas as coisas lá da igreja, eventos e tudo, manda para nós aqui, que faz parte do nosso ofício, viu?
1: Muito obrigado.
0: E os demais pastores também, a nossa Igreja Católica já é a nossa grande parceira também, enfim, nossa rádio é a rádio comunitária. E agora eu vou para Curitiba. E Curitiba tem o padre Reginaldo Manzotti com seu programa há mais de 11 anos aqui, das 10 às 11, Experiência de Deus. Bom dia, padre Manzotti.
2: E ela concebeu pela ação do Espírito Santo. Ela dará à luz a um filho e lhe darás o nome de Jesus. Pois ele vai salvar o seu povo dos seus pecados. Tudo isso aconteceu para se cumprir o que o Senhor havia dito pelo profeta: "Eis que a Virgem conceberá e dará à luz um filho. Ele será chamado pelo nome de Emanuel, que significa Deus conosco." chegado o momento da plenitude dos tempos. Segundo alguns evangelistas, assim falam. Quis o Senhor enviar o seu próprio filho. E se valeu de uma mulher chamada Maria. Se valeu de uma mulher chamada Maria.

0: humana, mas pela ação do Espírito Santo, ela ficou grávida. Foi quando José pensou em deixá-la em segredo. Mas o anjo disse: José, filho de Davi, não pense nisso. Acredite, o que aconteceu foi obra do Espírito Santo. E acredite, José, ela dará à luz a um filho, seu nome será Jesus. E será ele que vai salvar o povo dos seus pecados. Hoje celebramos a natividade de Nossa Senhora. Hoje celebramos o nascimento de Nossa Senhora. Rendemo-nos à Santa Virgem Maria e peçamos à Mãe de muitos títulos, de muitos nomes, que interceda a Deus por nós, que interceda a Deus. Hoje, por intercessão de Maria, qual a graça você quer pedir ao Senhor das Santas Chagas? Por intercessão de Maria, qual o pedido que você quer fazer?
1: Nos braços da Mãe puseram o Filho crucificado.
0: Nossa Senhora,
1: e em meio
0: hoje celebramos a tua natividade.
1: As chagas lavou.
0: Mas já lembramos que o teu sim há de coar por toda a vida. Desde quando geraste o Filho,
1: as chagas lavou,
0: também passando

que aquele momento era transitório, mas o coração de mãe sofria. Nossa Senhora, hoje, terça-feira das Santas Chagas, nós te pedimos, fazei-nos também, nos nossos calvários, a permanecermos de pé junto à cruz do Senhor, que nos nossos calvários podemos tê-la como nossa presença de materna. Que tenhamos a certeza que sempre estarás conosco, mãe. Fique conosco, mãe, no nosso calvário. E neste momento eu convido você. Qual a intenção você quer colocar hoje? Qual a intenção que você quer colocar hoje? Claro que é a Jesus, por intercessão de Maria. Claro que é a Jesus. Jesus, por intercessão de Nossa Senhora. Você sabe, nós estamos em plena novena da exaltação da cruz do Senhor. Quinto dia. Voltamos já, volte comigo.

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2: Hora certa. 10:12.
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2: Hora certa.
3: 10:12.
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0: filhos queridos, povo amado de Deus, terça-feira das Santas Chagas, então reze comigo, eterno Pai, eu vos ofereço as Santas Chagas de nosso Senhor Jesus Cristo, para curar as de nossas almas. Mais uma vez, qual a intenção que você coloca diante de Jesus Cristo? Por intercessão de Maria hoje, celebrando o seu nascimento, uma das festas mais antigas da igreja que remonta ao século IV. Qual a intenção que você apresenta a Jesus? Quando hoje celebramos onde é sede da obra evangelizar é preciso Nossa Senhora da Luz dos Pinhais, que celebraremos na missa do meio-dia com toda a arquidiocese. Coloque a sua intenção, escute esse testemunho, escute.
1: Padre Reginaldo, a sua bênção, meu Deus nome é Maria abençoe. Porto, sou aqui de Osasco, São Paulo.
0: Pois não.
1: E é com muita alegria que eu estou indo para a festa de Jesus da Santa Chaga de 2026. E não é a primeira vez que eu estou indo.
0: Que
1: já
0: maravilha.
1: Estive em 2024, 2025. E aí, como o senhor fala, né? Um ano nós estamos indo para pedir e isso. O outro ano voltamos para agradecer.
0: Amém.
1: E eu estou indo com meu coração cheio de alegria. Estou até emocionada, de gratidão. Por tantas bênçãos derramadas sobre a minha vida, sobre a vida da minha família, sobre a vida dos meus clientes. Padre, eu posso dizer que o Senhor é meu pai na fé.
0: Amém.
1: Porque através do Senhor e através da sua obra, eu estou na igreja, eu sigo uma vida reta diante de Deus, eu e a minha família. Deus abençoe, Padre. E até daqui a pouco, na festa de Jesus das Santas Chagas.
0: Sacristão, faça ecoar esse testemunho, sacristão. Meu abraço, querida Maria Porto, de Osasco, São Paulo. E eu espero você sim. Espero todos para virem para celebrarmos. E é contagem regressiva, né? Já contagem regressiva. Porque tá perto. É do dia 21 ao dia 27 de setembro. Que eu espero vocês no Santuário de Nossa Senhora de Guadalupe, Jesus das Santas Chagas. A programação completa você encontra evangelizareprecisio.com.br, padremanzotti.com.br. E eu quero lembrar, segunda, terça, quarta, nós temos São Pio de Pietrelcina, quinta começa o trido, quinta, sexta, sábado, o dia todo, mas à noite nós teremos, e convido Curitiba, a região metropolitana, a trazerem velas, e quem estiver também, teremos à disposição, que vamos fazer aquela procissão linda, onde nós caminhamos, mais do que linda, de grande eficácia, evangelização, conversão, pelas ruas, olha a multidão que se reúne, onde nós fazemos a reflexão das chagas dolorosas de Jesus, contemplando a Via Sacra encenada, isso no sábado, e no domingo as chagas gloriosas de nosso Senhor Jesus Cristo. Gente, se programe para a festa de segunda a domingo, 21 a 27 de setembro. Mais uma vez, seja bem-vinda Maria Porto de Osasco, Dom João Bosco Barbosa de Souza, Diocese de Osasco. Filha de Deus, que a paz de Jesus esteja com você, filha.
2: Bom dia, padre.
0: Bom dia, Deus abençoe. Você pediu anonimato, mas de onde você fala?
2: Da cidade do Ceará.
0: Tá bom, então, filha de Deus, de algum lugar do Ceará. Seja bem-vinda. O que está acontecendo, filha?
2: Padre, eu queria pedir um conselho ao senhor, porque já faz 26 anos de casado e agora está sendo muito difícil para mim, muito. Já perdoei várias traições, ter filho, assim, entre o nosso casamento com outra pessoa, eu perdoei, já perdoei várias traições. Aí agora eu descobri umas conversas de traição e eu não aceito mais.
0: Bom, que o Divino Espírito Santo nos ilumine. Filha, você é casada há quanto tempo?
2: Eu sou amaziada há 26 anos.
0: 20?
2: 26.
0: Tem filhos?
2: Sim, tenho dois filhos casados e tenho uma que mora comigo,
0: tá.
2: A mais nova.
0: Você contou que o histórico, você falou, o histórico da sua vida nesses 26 anos é um histórico de traição, é isso?
2: Isso.
0: Ele teve filho fora do casamento, você perdoou?
2: Sim.
0: E o que foi a gota d'água?
2: A gota d'água é a traição, né? Porque quando, assim, com poucos dias que ele faz a traição, ele pede perdão. Pede perdão não, vem dizendo que está arrependido e pede para a gente continuar, porque nós temos filhos. Com poucos dias está fazendo a mesma coisa, padre.
0: E hoje, como que você sente? Quais são os seus sentimentos? O que hoje o teu coração está mandando fazer?
2: Hoje meu coração está mandando fazer é separar. Separar, porque até da minha família, do primo, ele teve que me afastar com ciúme de mim.
0: Tá. Então, ó, ele faz as cachorradas e depois Sim. ele te priva com ciúme.
2: Isso, padre. Aí ele culpa mim, né? Assim, ele fala que a culpada sou eu, porque ele tá fazendo isso, a culpada sou eu.
0: Bonito pra ele. Bom, mas então, em que eu posso te ajudar?
2: Eu quero um conselho, que o senhor possa me ajudar, o que eu devo fazer.
0: Filha, eu não vou decidir por você. Eu não vou decidir. Mas você mesmo, se você se ouvir, inclusive fica depois no ar, mas se você ouvir o teu próprio relato, você percebe que não tem futuro.
2: Uhum.
0: Você percebe que não tem futuro. Porque uma coisa é errar, outra coisa é persistir no erro. E as palavras aceitam tudo. Ah, eu estou arrependido. Mas quem está arrependido tem que se emendar. Uhum. Tem que mudar. E não existe mudança.
2: Ele está bebendo constante, né? Assim, todos os dias. E fez um ano agora em agosto que eu peguei umas conversas dele também com outra pessoa. Quando chegou em casa à noite, ele me bateu por conta dessa pessoa.
0: Não. Aí já passou todo o limite possível. Você devia ter denunciado. Então, se foi para agressão física, agora eu lhe digo, realmente se aparte. Como os teus filhos veem isso? Alô?
2: Oi, padre.
0: Como seus filhos veem isso?
2: Não, meus filhos só dizem assim, eu não me meto. A minha filha mais nova que mora comigo, ela diz, mãe, poxa, a senhora não aceita mais.
0: Filha, se ele partiu para a ignorância e te bateu, você deveria tê-lo denunciado. Não o fez, mas agora é hora de seguir seu caminho. Você tem casa?
2: Tenho, sim.
0: Então, só que é assim, filha. É aquela história. Pense bem antes de decidir. Para não ficar esse vai e volta.
2: Uhum.
0: Que aí fica feio. Uma decisão tem que ser bem tomada. Entendeu? Alô?
2: Oi, padre.
0: Você está prestando atenção?
2: Estou sim, padre.
0: Então você já sabe a resposta. Não preciso eu dizer. E qualquer violência que ele fizer com você, não importa que seja o pai dos seus filhos, dê queixa. Você está escutando?
2: Estou, padre.
0: Dê queixa. Nada justifica a violência. Reze comigo mesmo que o sacristão está chamando o intervalo. Divino Espírito Santo.
2: Divino Espírito Santo.
0: Iluminai-me.
2: Iluminai-me.
0: Jesus das Santas Chagas, dai-me forças para fazer o que é certo. Amém.
2: Amém.
0: Deus abençoe. Deus a proteja. Nada justifica a violência. Nem mesmo a traição. Eu volto já, volte comigo.
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Hoje temos muito a celebrar na Natividade de Nossa Senhora. Em Curitiba, Nossa Senhora da Luz dos Pinhais. E hoje, o quinto dia da novena da Exaltação da Santa Cruz e Jesus das Santas Chagas. Convido você a acompanhar, vir à missa, quem é da região metropolitana, Curitiba, para missa ao meio-dia com tantas motivações. Claro, vir para pedir à mãe e pedir que ela suplique a Jesus das Santas Chagas. Muito bem falou aquela que testemunho deu. Um ano a gente vem para agradecer, para pedir, o outro para agradecer. E assim toda terça-feira. De novena em novena, graças e bênçãos são celebradas. Querido povo de Deus, com muito amor e gratidão, eu quero dizer, nós estamos lançando uma campanha, uma ação, eu gosto de usar a palavra correta, um lugar no seu coração. Essa ação nasceu de uma leitura orante que eu fiz com você aqui, da palavra de Deus, durante a experiência de Deus. Se você lembrar, 2 Coríntios, capítulo 7, versículo 2, Paulo pede assim: dai-nos um lugar em vossos corações. E este texto de 2 Coríntios, capítulo 7, versículo 2, fez brotar esta ação. E queremos começar a lembrar que o nosso coração, o nosso da obra evangelizar é preciso, está sempre aberto para você. Se existe algo que nós estamos pedindo a você, é: se você precisa de oração, confie sua intenção à nossa obra. Dê um lugar no seu coração. E nós queremos receber com carinho todas as intenções e levar ao altar do Senhor. Fruto desta ação, você pode apontar o celular no QR Code. E então mande o seu pedido de oração pelo WhatsApp. 41-3221-6060. Também você pode ligar e pedir aos nossos atendentes que leve até a missa, e isso é feito, a sua intenção. 0800-410-6060. Queremos rezar por você. Aqui você tem um lugar no nosso coração. E eu peço, dê no seu coração um lugar para a obra evangelizar é preciso. Ação, um lugar no seu coração. Faça o seu pedido de oração. E agora, vamos juntos. Bíblia aberta, cartilha de oração. Segundo Coríntios, hoje, capítulo 12, versículo 1, seguintes. Você tem gostado da leitura orante? Quero lembrar, agora, e reprise às 10 da noite, mas fica no YouTube. E todo final de tarde vai para o YouTube Padre Manzotti com um recorte, que é a leitura orante. Tem te tocado, segundo Coríntios? Eu confesso para você, para mim tem sido uma descoberta constante. Cada vez que eu leio, salta aos olhos os apelos de Deus. Escutemos, rezemos. 2 Coríntios capítulo 12, versículo 1. Embora não adianta nada, eu preciso me gabar de mim mesmo. Agora vou falar a respeito das visões e revelações que o Senhor me tem dado. Conheço um cristão há 14 anos. Foi levado de repente até o mais alto do céu. Não sei se isso de fato aconteceu, ou se ele teve uma visão, somente Deus sabe. Paulo contando um fato. Ele conhece um cristão que há 14 anos
preste atenção, foi levado de repente até o mais alto céu. Paulo mesmo diz, eu não sei se isso aconteceu ou se ele teve uma visão, Deus o sabe. Repito, sei que este homem foi levado de repente ao paraíso. Eita, padre, alguém já foi para o paraíso e voltou? É o que eu estou acabando de ler. O homem foi levado de repente ao paraíso. Não sei se isso de fato aconteceu ou se foi uma visão, somente Deus sabe. E ali, ele ouviu coisas que palavras humanas não conseguem contar. Eu me gabarei deste homem, mas não me gabarei de mim mesmo, a não ser das coisas que mostram as minhas fraquezas. No entanto, se eu quisesse me gabar de mim mesmo, isso não seria uma loucura, porque eu estaria dizendo a verdade. Mas eu não me gabarei, pois quero que a opinião das pessoas tem de mim se baseie naquele que me viram fazer e me ouviram dizer. Não quero falar de mim mesmo. Eu quero que as pessoas falem de mim pelo que me viram fazer e me ouviram dizer. Olha aqui uma boa proposição. Não falarmos de nós mesmos. Que as pessoas, se forem falar de nós, mesmo como cristão e como religiosos, seja por aquilo que fazemos e falamos. Mas para que não ficasse orgulhoso demais por causa das coisas maravilhosas que vi, eu recebi uma doença dolorosa. Padre, que isso? Sim, por causa das coisas maravilhosas que eu vi, eu recebi, que é uma doença dolorosa. É como um espinho no corpo. Versículo 7. Você já ouviu dizer que Paulo recebeu e conviveu com espinho na carne? Já ouviu isso, né? Não? Olha hoje. Ele veio como mensageiro de Satanás para me dar bofetadas e impedir que eu ficasse orgulhoso. Escute mais. Versículo 8. É forte, gente, é forte. 3 vezes orei ao Senhor pedindo que ele me tirasse esse sofrimento. Mas ele me respondeu: a minha graça é tudo que você precisa, pois o meu poder é mais forte quando você está fraco. Portanto, eu me sinto muito feliz em me gabar das minhas fraquezas, para que assim a proteção do poder de Cristo esteja comigo. Eu me alegro também com as fraquezas, os insultos, sofrimentos, as perseguições e as dificuldades pelas quais passo por causa de Cristo. Porque quando perco a minha força, então tenho a força de Cristo em mim. Eu vou para o intervalo, volto interpretando e rezando este texto maravilhoso, fortíssimo. Volte comigo.

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4: Espinho na carne, que nessa Bíblia diz espinho no corpo. Veja, Paulo teve que lidar com isso. Versículo 7, para que eu não ficasse orgulhoso, às vezes e quase sempre, as provações, as dificuldades nos vêm, para que não nos orgulhemos de nós. E lembremos da nossa humanidade, que somos seres humanos, perecíveis, frágeis. E diz o texto, eu recebi uma doença dolorosa, que é como um espinho na carne. Qual o teu espinho na carne? Qual o teu espinho na carne? Diz ele, três vezes orei, três vezes orei. pedindo que me tirasse este sofrimento. Mas ele me respondeu: quem? Deus. A minha graça é tudo o que você precisa, pois o meu poder é mais forte quando você está fraco. Você consegue entrar nesse mistério que Paulo está mostrando? Às vezes o espinho na carne quer nos levar a desistir. Às vezes Deus nos responde: eu deixarei, eu permitirei isso, porque quando você está fraco, você conta mais com a minha graça. Quando você se sente humano, você me permite mais trabalhar. Portanto, o espinho na carne não foi motivo para Paulo fugir da missão. Qual o teu espinho na carne? E lembre-se do que Deus está dizendo hoje: basta-te a minha graça. Basta-te. Três vezes ele pediu, mas Deus não tirou. Escute, três vezes ele pediu. Paulo rezou. E Deus disse: basta-te a minha graça. Filhos, nunca esqueça que Deus, as nossas orações, pode dizer sim, pode dizer não, pode dizer ainda não. O sim, porque nos ama. O não, porque nos ama. O ainda não, porque nos ama. Basta-te a minha graça. Vai. E Paulo foi. Continuou. Não recuou. Com o espinho na carne. Esta foi a belíssima leitura orante do dia de hoje. Silvânia, que a paz de Jesus esteja com você.
5: Amém, padre. Bom dia. Sua bênção.
4: Deus abençoe, Silvânia. Você fala de onde?
5: Eu falo de Fátima do Sul, Mato Grosso do Sul.
4: Meu abraço a Fátima do Sul, Mato Grosso do Sul. Como que você me acompanha?
5: Padre, quando eu estou em casa, eu acompanho pela Fátima FM, 107.9. Quando eu estou trabalhando, eu acompanho pelo aplicativo.
4: Tá certo. Diga lá, Silvânia.
5: Padre, como esse mês é um mês muito abençoado, claro, mês da Bíblia,
4: mês das Santas Chagas,
5: eu quero pedir oração e quero anunciar também. Vou primeiro pedir oração.
4: Vamos.
5: Eu quero pedir oração para minha irmã, Márcia.
4: Márcia.
5: É, ela, até o médico já falou que ela tá em pé hoje, porque ela é uma mulher muito de fé, né?
4: Sim.
5: E como esse mês é um mês muito abençoado, eu quero tomar posse, e ela também, ela tá ouvindo o senhor, padre.
4: Opa, Márcia, Deus a abençoe na sua enfermidade, não sei o que é, mas que Deus a abençoe. Jesus das Santas Chagas, derrame uma gota do seu preciosíssimo sangue sobre você, Márcia.
5: É coluna, padre.
4: Coluna, sei bem quanto dói isso.
5: Dói, ela sente muita dor de cabeça, muita dor.
4: Tá.
5: E eu tenho fé em Jesus das Santas Chagas, que ele vai derramar uma preciosíssima gota do seu sangue.
4: Certo, levarei na missa do meio-dia que eu vou rezar. Continue.
5: Tá, ela faz o terço das Santas Chagas com o senhor.
4: Certo.
5: Ela é muito de fé.
4: Pois não.
5: E quero anunciar, padre, que eu sou uma associada.
4: Obrigado.
5: Há mais de 10 anos.
4: Olha aí.
5: É, vou ser uma mensageira de Jesus da Santa Chagas.
4: Toca o sino e a corneta, sacristão. Que maravilha.
5: Muito... Vai ter um...
4: Vai lá, vai ser?
5: Vai ter um encontro agora, dia 19, em Dourados. É o primeiro encontro das líderes mensageiras.
4: Quando vai ser?
5: Dia 19 agora desse mês.
4: Olha aí, gente, já aproveito a anunciar todos os mensageiros de Mato Grosso do Sul. Estejam.
5: Eu vou nesse encontro.
4: Estejam em Dourados e vai ser aonde, querida?
5: Vai ser numa casa de retiro.
4: Tá certo, olha que notícia maravilhosa. E você vai e vai voltar com a capelinha de Jesus das Santas Chagas?
5: Vou pegar a capelinha na festa das Santas Chagas, padre.
4: Você vai estar aqui comigo?
5: Vou. Até que eu tô, assim, eu tô organizando a minha caravana e pra quem estiver ouvindo e for aqui da região, eu ainda preciso arrumar 10 pessoas pra completar a caravana.
4: Tá certo, minha filha. Então, ó, vamos fazer assim, Silvânia. Você deixa, você pode fazer isso. Deixa lá com a nossa telefonista seu número. Se alguém de Fátima do Sul, região, quiser vir para a festa das Santas Chagas, liga depois do programa, que aí diminui o número de ligação e pega seu número para se tornar, para vir em caravana, tá certo?
5: Tá, eu vou deixar então, padre.
4: Mas não agora ao vivo, coloca lá em particular, tá bom?
5: Tá, pode.
4: De repente a gente pode até pensar, equipe, atenção, criar um lugar para aqueles que estão...

Terça-feira, 8 de setembro, o novo bispo da diocese de... 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Dom Júlio César Gomes Moreira, transferindo de ofício de bispo auxiliar da arquidiocese de Belo Horizonte. Nossa comunhão, nossa oração nesta nova missão. Voltamos já.

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1: 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Hora certa.
2: 10 horas e 50 minutos.
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4: Olá, aqui é a professora Débora da Mega Academia. Estou aqui para mais uma dica para vocês. Vamos falar de menopausa e o aumento de peso. Na menopausa, é comum o aumento de peso em muitas mulheres. Isso ocorre porque temos a diminuição da produção dos hormônios como o estrogênio e a progesterona. Os exercícios físicos multiarticulares exigem um gasto metabólico maior e favorecem para o controle do peso e aumento do gasto calórico diário. Lembrando que cada mulher é única e tem suas particularidades. E a escolha do programa de treino eficiente é fundamental para o melhor resultado.
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Vamos juntos, Alagoas, vamos juntos rezar. Exaltação da Santa Cruz, quinto dia. E eu tomo o jornal mais uma vez. Cadê o seu jornal do evangelizador? Reze comigo, página 7. Pelo sinal da Santa Cruz, livrai-nos Deus nosso Senhor dos nossos inimigos. Senhor Jesus, por tuas chagas fomos curados, por tua cruz fomos libertados. Jesus, em seu próprio corpo levou nossos pecados ao madeiro, a fim de que morrêssemos para os pecados e vivêssemos para a justiça. Por tuas chagas fomos curados. Ó Jesus, em cujos ombros foram abertas feridas por causa do peso da cruz, feridas causadas pelo madeiro e pelos nossos pecados. Se a cruz pesar, seja nosso sirineu. Se a cruz pesar e eu cair, ajude-me a levantar. Que a tua cruz seja a minha salvação. Ó Santa Cruz bendita, onde a humanidade foi redimida, e o Filho do Homem teve suas mãos transpassadas, seu peito aberto, de onde jorrou água e sangue. Ó Santa Cruz, instrumento de morte e de castigo, mas que pelo sangue redentor tornou-se sinal de nossa salvação. Jesus, na tua cruz, eu coloco a minha cruz. Coloque, eu tenho três intenções lá, você sabe, a terra prometida, poder começar as obras. Mais duas particulares, quais são as suas intenções? Na tua cruz, eu coloco a minha cruz. Salve, ó cruz, doce esperança, concede aos céus remissão, dai-nos o fruto da graça que floresceu na paixão. Louvor a vós, ó Trindade, fonte de todo perdão, aos que na cruz foram salvos, dai a celeste mansão. Jesus, dai-nos a graça de viver o fruto da tua redenção. Jesus, dai-nos a graça de viver o fruto da tua redenção. O Senhor esteja convosco, Ele está no meio de nós. Abençoai, Jesus, a água, a roupa dos enfermos. Hoje a bênção sobre a cidade de Curitiba, Arquidiocese de Curitiba, na sua padroeira Nossa Senhora da Luz dos Pinhais. Mas hoje abençoai o Brasil que tanto precisa de discernimento, de iluminação, e você sabe do que eu estou dizendo. Rezemos pelo discernimento de nossas autoridades. Abençoai, Senhor, e santificai a água, a roupa dos enfermos e fotos de família em nome do Pai, do Filho e do Espírito Santo. Amém. Se não fez a quaresma de São Miguel, vai fazer. Me despeço com um clipe, Pelas Mãos de Maria. Evangelizar é preciso.

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1: Hora certa, 11 horas.
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0: Olá, meus amados e minhas amadas. Bom dia. A partir de agora você ouve, pelas ondas da Rádio RFM, o programa Humanidade Nova, Deus mais perto de você. Celebremos com júbilo o nascimento da Santa Virgem Maria, da qual nasceu o Sol da Justiça, Cristo, nosso Deus. Irmãos e irmãs, celebramos hoje a festa da Natividade de Maria, Mãe do Salvador. Que sua vida de fé e obediência nos inspire a acolher o projeto de Deus em nossa própria história. Com o coração cheio de alegria e esperança, vamos celebrar com muita fé este programa Humanidade Nova. Abri, Senhor, os tesouros da graça celeste para os vossos servos e servas. E assim como a maternidade de Maria foi a aurora da salvação, a festa do seu nascimento nos conceda o aumento da paz. Por nosso Senhor Jesus Cristo, vosso Filho, que é Deus, e convosco vive e reina na unidade do Espírito Santo, por todos os séculos dos séculos. Amém. Um bom dia carinhoso a todos os nossos ouvintes do programa Humanidade Nova. E ela está aqui comigo mais uma vez para apresentar o programa Humanidade Nova. Bom dia, professora Lucy Waldman.
1: Bom dia, Getúlio. A quem eu cumprimento, a toda a equipe do programa Humanidade Nova, Deus mais perto de você. Bom dia, Chico. A quem eu cumprimento, a toda a equipe da Rádio R, que tão bem nos recebe de segunda a sexta, neste horário, das 11 ao meio-dia, e com tanto carinho, com o cafezinho de segunda a sexta. E de segunda a sábado, estamos aqui para passar a nossa evangelização. Queridos ouvintes, bom dia, que saudades. Nós estamos desde quarta, ontem foi feriado, e eu não vim, porque apesar de não ser feriado santo, eu estava fazendo um trabalho com os humanitário, então aí acabei não vindo. Quando assustei já era mais de meio-dia. Então vamos à nossa santa do dia, porque hoje é interessante, né, Getúlio?
0: Sim, com certeza.
1: Hoje é interessante. A festa da Natividade de Nossa Senhora é celebrada na Igreja Católica no dia 8 de setembro. É uma das mais antigas solenidades marianas, refletindo a importância do seu nascimento, ou seja, o nascimento da Mãe de Deus, no plano divino da salvação, embora as Escrituras não relatem diretamente o nascimento de Maria. A tradição da Igreja, enriquecida pelo seu nascimento, é uma coisa muito importante e ela nos deixa muito feliz. Ao considerar o nascimento de Maria, São João Damasceno afirma que formou-se um céu sobre a terra, porque está para iniciar a história da salvação. Esta festa, que surgiu a partir do século VI no Oriente e em breve alcançou o Ocidente, convida-nos a contemplar a aurora bendita da menina que um dia viria a dar à luz àquele que o universo não pode conter, Jesus Cristo, que é a nossa alegria. Celebremos com fé a devoção o Natal da Virgem Maria, que é a coisa mais importante na nossa vida. Então eu tenho aqui uma oração falando o seguinte: celebrando com júbilo o nascimento da Santíssima Virgem Maria, apresentamos, Senhor, os nossos dons e humildemente vos suplicamos, socorra-nos a humanidade de vosso Filho, que que se dignou assumir da Virgem a nossa natureza humana. Ele que vive e reina pelos séculos dos séculos. Amém.
2: Amém.
1: Porque fala assim, a Virgem dará à luz um filho que salvará o seu povo dos seus pecados.
2: Olha que bonito isso aqui, Luci, ó. Maria, como estrela da manhã, precede e prepara o nascimento de Cristo, sol de justiça. Ela é guia para todos os que desejam seguir a Jesus de perto e com perseverança. Recorramos à intercessão de Nossa Senhora para que ela, irradiando a luz de seu Filho, ilumine nossos passos e conduza-nos a todos a pátria celeste. Olha que bonito.
1: Olha que lindo.
2: Amém, né?
1: Já
2: Amém.
1: Falou que no nascimento dela.
2: Coisa
1: formou
2: bonita, né?
1: Uma. Olha lá. No nascimento dela formou. Sobre a terra, um céu sobre a terra, porque está para iniciar a história da salvação. Olha
2: Perfeito.
1: Que lindo. Quer dizer, então não tinha céu, né?
2: Agora, Luci, eu quero homenagear uma pessoa que mais uma vez mandou aqui uma contribuição para o programa Humanidade Nova. Sabe quem é? O Zetão.
1: Zetão.
2: O Zetão,
1: muito
2: novamente,
1: obrigada, Zetão.
2: Zetão, obrigado.
1: Muito
2: Deus
1: obrigada,
2: abençoe
1: Zetão.
2: Você. Te dê em dobro. Que Deus te dê em dobro em tudo, em dinheiro, em saúde, em felicidade. Que Ele possa dobrar aí todas as suas alegrias, Zetão, porque você nos faz felizes, nos faz alegre. E Zetão, coloca na sua cabeça uma coisa. Você é um evangelizador, porque você ajuda a levar o evangelho de Cristo às pessoas que ouvem o programa Humanidade Nova. Obrigado de coração, meu amigo. Deus abençoe sempre o Zetão e todos os seus familiares. E eu ofereço para você uma canção muito bonita. Essa canção chamada Pai, que é uma canção que você merece, porque é uma canção lindíssima. E você que está sempre colaborando conosco. Então vai para o Zetão, a canção linda chamada Pai. Você quer falar alguma coisa?
1: Não.
2: Você? Não.
1: Só queria agradecer. Para ele, para o Zetão. Zetão, muito obrigada.
2: Aí,
1: porque
2: beleza.
1: Nós precisamos realmente dessa
2: contribuição.
1: Muito obrigada.
2: Então vai para você, Zetão, uma canção maravilhosa chamada Pai.

0: E a nossa leitura de hoje é de Miqueias, capítulo 5, versículo de 1 a 4. Leitura da profecia de Miqueias, esqueci de falar. Assim diz o Senhor, tu, Belém, de Éfrata, pequenina entre os mil povoados de Judá. De ti há de sair aquele que dominará em Israel. Sua origem vem de tempos remotos, desde os dias da eternidade. Deus deixará seu povo ao abandono, até o tempo em que uma mãe terá luz. E o resto de seus filhos se voltará para os filhos de Israel. Ele não recuará, apacentará com a força do Senhor e com a majestade do nome do Senhor, seu Deus. Os homens viverão em paz, pois ele agora entenderá o poder até os confins da terra. Entenderá, não, estenderá o poder até os confins da terra. E ele mesmo será a paz. Palavra do Senhor.
1: Graças a Deus. Vamos fazer então uma pequena, uma rápida reflexão a respeito desta primeira leitura que a professora Lucy Waldman acaba de fazer. É o profeta Miqueias, né? Profeta Miqueias, não. É isso mesmo, Miqueias, meu irmão. Profecia de Miqueias, capítulo 5, versículos do 1 ao 4. Meus amigos, meditando a palavra de Deus, hoje nós estamos celebrando uma festa muito importante, né? Que é a festa da Natividade da Bem-aventurada Virgem Maria, que celebra o início silencioso da salvação preparada por Deus desde sempre. A profecia de Miqueias recorda que o Senhor age a partir do pequeno e do escondido. Belém, quase imperceptível, torna-se lugar da garantia divina de que ele intervirá na história, trazendo sua salvação. Através da pregação de Paulo na carta aos Romanos, entendemos que nada é por acaso na vida dos que se abrem ao amor de Deus antes mesmo de nossas escolhas. Há um chamado. Maria nasce inserida nesse desígnio de graça, destinada a confirmar sua vida ao filho que viria ao mundo por meio dela. Daqui a pouquinho a gente vai complementar, né, no Evangelho a respeito de Maria. Daqui a pouquinho a professora Lucy Waldman vai estar proclamando para nós o Evangelho. Mas antes disso, agora nós vamos daqui a pouquinho para os aniversariantes do dia.

0: Quem é que faz aniversário hoje, professora Lucy Waldman?
1: Olha, hoje, 8 de setembro de 2006, fazem aniversário Davilson Humberto Toledo, Rovilson Travaioli, Cleide Gatti, Rosângela Bossolan Qualiato, Elizabeth de Fátima Vicentim Armelin, Cristina Gatti, Maria Jeffers Jimenez. E quero colocar mais dois aniversariantes que fizeram no sábado, Maria Alice Barone Ferraz e meu irmão Rodolfo Waldman, meu irmão caçula. Que Deus abençoe vocês, os proteja, os abençoe e os faça muito feliz. Porque nas escrituras de Jesus, o que, que ele quer? Não fique triste. Quando você está jejuando, não fique, lave o rosto, penteie o cabelo e fique com um sorriso lindo nos lábios. Então, seu aniversário é melhor ainda, né? Que Deus os abençoe.
0: Amém. Eu quero aproveitar para falar também, Lucy, dos aniversariantes que não estão na nossa lista, mas que hoje completam mais um ano de vida, mais um ano de feliz união. Sintam-se todos abraçados pela equipe do programa Humanidade Nova e também pela equipe da Rádio RFM.
1: Exato.
0: Parabéns, felicidades. E eu quero aproveitar para oferecer a próxima canção, não apenas para os aniversariantes da nossa lista, para os que não estão na nossa lista, mas também, Lucy, para todos os nossos ouvintes do programa Humanidade Nova. O horário político deu uma reduzida aí na nossa fala. Problema. E a gente vai falar isso. Espera passar o horário político, aí a gente vai voltar ao normal, fazer tudo igualzinho que a gente fazia antes, né? Mas por enquanto, olha, um abraço a todos os nossos ouvintes, você que está ouvindo o programa Humanidade Nova. Um abraço, Zetão, pela colaboração que você nos deu, né? E essa canção que eu vou colocar agora, a Eliana do Meneghetti gosta demais dessa canção. Ela até chora, Lucy. Quando eu coloco aqui no programa, ela chora. É Força e Vitória. É uma canção que ela gosta demais. Eu ofereço para você também, Eliana, que está nos ouvindo neste momento. Então, para todos vocês, o Belo vai cantar juntamente com o padre Marcelo Rossi, Força e Vitória.
2: 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Todo joelho se dobrará diante de Jesus.

0: agora, Lucy, nós vamos para a aclamação ao Evangelho, né?
1: Não, Salmo responsorial.
0: Pois não, então.
1: Salmo responsorial.
0: Pois não.
1: Que é 70 em algumas Bíblias, ou 71, e ainda o 12 e 13 em algumas Bíblias. Exulto de alegria no Senhor.
0: Exulto de alegria no Senhor.
1: Sois meu apoio desde antes que eu nascesse, desde o seio maternal, o meu amparo. Para vós, o meu louvor eternamente.
0: Exulto de alegria no Senhor.
1: Uma vez que confiei no vosso amor, meu coração por vosso auxílio rejubile. E que tu vos cante pelo bem que me fizeste.
0: Exulto de alegria no Senhor.
1: É só para dar uma explicação. O primeiro versículo que eu li é do capítulo 70. E o segundo do 12.
0: Agora sim nós vamos para a aclamação
1: do Evangelho. Aleluia, aleluia, aleluia.
0: Sois feliz, Virgem Maria, e mereceis todo o louvor, pois de vós se levantou o sol brilhante da justiça, que é Cristo, nosso Deus, pelo qual nós fomos salvos.
1: Proclamação do Evangelho de Jesus Cristo segundo Mateus.
0: Glória a vós, Senhor.
1: Livro da origem de Jesus Cristo, filho de Davi, filho de Abraão. Abraão gerou Isaac, Isaac gerou Jacó, Jacó gerou Judá e seus irmãos. Judá gerou Ferez e Zara, cuja mãe era Tamar. Ferez gerou Esrom. Esrom gerou Arã. Arã gerou Aminadab. Aminadab gerou Naasson. Naasson gerou Salmão. Salmão gerou Boaz, cuja mãe era Raabe. Boaz gerou Obed, cuja mãe era Rute. Obed gerou Jessé. Jessé gerou o rei Davi. Davi gerou Salomão, daquela que tinha sido a mulher de Urias. Salomão gerou Roboão. Roboão gerou Abias. Abias gerou Asa. Asa gerou Josafá. Josafá gerou Jorão. Jorão gerou Uzias. Uzias gerou Botão. Jotão. Jotão gerou Acás. Acás gerou Ezequias. Ezequias gerou Manassés. Manassés gerou Amon. Amon gerou Josias. Josias gerou Jeconias e seus irmãos no tempo do exílio na Babilônia. Depois do exílio na Babilônia, Jeconias gerou Salatiel. Salatiel gerou Jorobabel. Jorobabel gerou Abiúde. Abiúde gerou Eliaquim. Eliaquim gerou Azor. Azor gerou Sadoque. Sadoque gerou Aquim. Aquim gerou Eliúde. Eliúde gerou Eleazar. Eleazar gerou Matã. Matã gerou Jacó. Jacó gerou José, o esposo de Maria, da qual nasceu Jesus, que é chamado o Cristo. A origem de Jesus Cristo foi assim: Maria, sua mãe,
0: ou com a pastoral familiar nas missas aos finais de semana. Se bem que está em cima agora já, né? Dia 12 de setembro, quinta-feira, encerra. É melhor ir lá na... Oh, meu Deus. É melhor ir na secretaria paroquial, né? Que está chegando aí. Hoje já é terça-feira, então quinta já encerra as inscrições. Tá aí, todo mundo convidado. Eu queria convidar vocês para o frango na brasa, que é beneficente. R$ 45,00 o prato individual. Vendas em prol da infraestrutura da Igreja e Missões. Cardápio, arroz, maionese, vinagrete, duas sobrecoxas e linguiça. Vendas no local também, linguiça defumada, refrigerante, sucos, água, sobremesas em geral. Vai ser domingo, dia 13 de setembro, começa às 11 da manhã e vai até às 14h30. Local, Primeira Igreja Batista aqui em Rafar. Rua Alziro Talassi, 190, Centro. Tem um WhatsApp aqui, ó, 19-99-532-9919. Repetindo, WhatsApp, 19-99-532-9919. E eu queria também falar que o Bazar do Amor também está funcionando, né? Hoje é dia 8, está funcionando. 8, 9, 10, 11, 14, 15, 16, 17 e 18. Todos esses dias de setembro. Horário das 13 às 18 horas. Fica na rua Coronel Delfino, número 877, Centro. O barracão de salão de festa da São Benedito. Lá em Capivari. Então convidamos a todos. Agora, né, Lucy? Chegou aquela hora que a gente coloca as pessoas na intenção das orações finais. Eu quero... Pois não.
1: Nós temos às 7 horas, 19 horas, missa na Capela Santa Cruz.
0: Maravilha.
1: Toda terça-feira, gente, às 19 horas, tem missa lá. Tá certo? E a Igreja São João Batista, ainda vou falar mais vezes, vai completar 200 anos no dia 11 de outubro. Veja, 200 anos é mais velha que Capivari, do que Rafar. Veja, 200 anos é muito tempo, né? E vai ter além da missa às 11 horas da manhã, uma missa solene, vai ter um almoço também no salão de festas lá da igreja, e o valor é R$ 75,00. Então, quem se interessar, dá uma ligada na secretaria, vai lá e paga por Pix, custa R$ 75,00. Aí, mais próximo, eu vou falando para vocês como que é, tá bom?
0: Agora você coloque aí, Lucy, os aniversariantes na intenção das orações finais.
1: Isso, Davilson Humberto Toledo, Rovilson Travaioli, Cleide Gatti, Rosângela Bolsolan Qualiato, Elizabeth de Fátima Vicentim Armelin, Cristina Gatti, Maria Jeffers Jimenez e Ludolfo Valdemar e Maria Alice Barone Ferraz. Que Deus os abençoe muito. Quero colocar os hospitais, quem está nos hospitais. Tem uma amiga muito querida que está lá no Vera Cruz. Quem está nas UTIs, quem está em casa. Rosinha, um beijo para você. Todas as pessoas que estão precisando de uma oração, que já pediram para mim e para Getúlio, para que a gente coloque nas orações.
0: Perfeito.
1: Vamos colocar todos os aniversariantes.

0: agora e na hora de nossa morte. Amém. Pai nosso que estais nos céus, santificado seja o vosso nome, venha a nós o vosso reino, seja feita a vossa vontade, assim na terra como no céu. O pão nosso de cada dia nos dai hoje, perdoai-nos as nossas ofensas, assim como nós perdoamos a quem nos tem ofendido. E não nos deixeis cair em tentação, mas livrai-nos do mal. Amém. Glórias sejam dadas ao Pai, ao Filho e ao Espírito Santo, como era no princípio, agora e sempre. Amém. Jesus, manso e humilde de coração, fazei o nosso coração semelhante ao vosso. E agora gostaria que vocês se preparassem para receber a bênção do Padre César, ele que é pároco aqui da paróquia Nossa Senhora de Lourdes, em Rafar, São Paulo. Padre César, dai-nos a bênção de Deus.
1: Olá, ouvintes da Rádio RFM de Rafar, ouvintes deste programa Humanidade Nova, aqui é o Padre César, administrador paroquial aqui da Paróquia Nossa Senhora de Lourdes. Eu gostaria neste momento de dar uma bênção especial para você. Caros ouvintes da Humanidade Nova, estamos no meio do nosso dia, este dia que foi cheio de graças e bênçãos. Receba do Senhor, neste exato momento, esta bênção que vai te ajudar a poder abraçar de maneira especial este amor de Deus na tua vida. O Senhor esteja convosco. Que Deus Todo-Poderoso, pela intercessão de Maria e de José, te abençoe. O Pai, Filho e Espírito Santo. Amém. Excelente tarde para todos.

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2: 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Hora certa.
3: 12 horas e 30 minutos.

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1: Olá, aqui é a professora Débora da Mega Academia. Estou aqui para mais uma dica para vocês. Você tem perda de equilíbrio e fraqueza nas pernas? A perda de equilíbrio e a força geralmente acomete pessoas com mais de 60 anos. Isso acontece devido a uma condição clínica chamada de sarcopenia, que é a perda progressiva de massa muscular. Os exercícios físicos de fortalecimento como leg press, cadeira extensora, dentre outros, ajudam e muito na caminhada e no equilíbrio. Vale ressaltar que a escolha do treinamento deverá ser feita de acordo com a necessidade de cada pessoa. E é claro, se os sintomas persistirem, é muito importante consultar um médico.
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1: Olá, aqui quem tá falando é o professor Sacola, da Mega Academia. Hoje temos uma dica importante para você. É sobre diabetes. O que é o diabetes? É uma doença caracterizada pelo aumento da glicose no sangue devido à produção insuficiente de insulina ou resistência à sua ação. E quais os sinais e sintomas? Sede excessiva, aumento da urina, fadiga, perda de peso e cicatrização lenta. E quais os benefícios da musculação? A musculação melhora a utilização da glicose pelos músculos e auxilia no controle da glicemia. Os músculos funcionam como um grande reservatório de glicose. Quanto mais ativo, melhor o controle do açúcar no sangue. 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

0: horas e 30 minutos.
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1: 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Hora certa.
2: 14 horas e 29 minutos.

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2: Hora certa. 14:42.
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5: Você ouve a RFI. Estes são os destaques dessa terça-feira, 8 de setembro. Os resultados globais do relatório PISA sobre a educação em 2025, divulgados pela OCDE nesta terça-feira, apontam para uma queda histórica no desempenho médio em leitura e matemática na maioria dos países participantes. O Brasil manteve seus resultados estatisticamente estáveis em relação às edições anteriores, mas continua posicionado na metade de baixo do ranking global e distante das médias da OCDE. A disparidade socioeconômica no país segue alarmante, segundo o documento. Singapura liderou o ranking, seguida por um forte bloco asiático, composto por regiões da China, Taiwan, Japão, Macau e Coreia do Sul. A Torre Eiffel deve voltar a abrir nesta terça-feira após um dia de paralisação. Os trabalhadores do monumento fizeram greve em protesto contra a retirada das funcionárias do local durante uma visita de uma delegação hindu. O grupo religioso pediu desculpas pelo ocorrido. Quatro obras de Auguste Renoir, estimadas em cerca de 9 milhões de euros, foram roubadas de um museu na cidade de Cannes-sur-Mer, no sudeste da França. Segundo as autoridades locais, duas das obras roubadas foram abandonadas no jardim do museu durante a fuga dos ladrões. Uma operação de busca pelos suspeitos está em andamento e uma investigação foi aberta. A Rússia voltou a bombardear Kiev após suspender por 3 dias os ataques durante a visita dos emissários americanos Steve Witkoff e Jared Kushner. Os novos bombardeios deixaram ao menos 2 mortos e 7 feridos, segundo o balanço provisório das autoridades locais. Diante da nova onda de bombardeios, o Reino Unido anunciou um pacote de 100 milhões de libras esterlinas, cerca de 694 milhões de reais, para fortalecer a defesa aérea da Ucrânia. Pelo menos 73 pessoas ficaram feridas em ataques realizados pelos Houthis contra a Arábia Saudita, segundo autoridades do Iêmen. As operações foram suspensas em várias instalações de energia sauditas após os ataques, que causaram incêndios. A Coreia do Norte celebrou nesta terça-feira a inauguração de uma ponte para veículos que liga o país à Rússia, a primeira via desse tipo entre os dois países, construída para aprofundar a cooperação em meio à guerra na Ucrânia. Para mais informações, visite o site da RFI Brasil. Rádio França Internacional, em parceria com a agência Rádio Web, de Paris, Ana Carolina Pelis.
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6: Terça-feira, 8 de setembro de 2026. Este é o Giro de Notícias. Eu sou Carolina Prazeres e você acompanha os destaques do momento. A segunda turma do Supremo Tribunal Federal já tem maioria para manter cúpula da PF afastada. Os ministros Luiz Fux e Nunes Marques anteciparam votos para acompanhar o relator André Mendonça, atingindo os 3 votos necessários. No entanto, o ministro Gilmar Mendes pediu vista e a conclusão da sessão foi interrompida. Mas o afastamento imediato do diretor-geral da Polícia Federal, Andrei Rodrigues, e do diretor de inteligência policial, Leandro Almada da Costa, continua em vigor. Ministros aposentados e ex-presidentes do Supremo Tribunal Federal enviaram uma carta ao atual presidente da corte, Edson Fachin, pedindo uma apuração pública imediata e rigorosa na condução do tribunal diante do que classificam como a mais aguda crise de sua história recente. Assinado por 13 ministros aposentados, o documento pediu com urgência a realização de uma sessão pública para que o Pleno determine imediata e rigorosa apuração sob o devido processo legal dos gravíssimos fatos cuja divulgação vem comprometendo o prestígio e a autoridade desse tribunal. A OCDE, Organização para a Cooperação e Desenvolvimento Econômico, divulgou nesta terça o resultado do PISA 2025, considerada a principal avaliação da educação no mundo. A prova avalia alunos de 15 anos. O Brasil repetiu em 2025 o desempenho que vem registrando desde 2015 e um resultado abaixo da média dos 91 países avaliados. A Polícia Civil do Rio de Janeiro concluiu o inquérito sobre a morte do ciclista Cláudio Rafael Landeiro Moreira, de 37 anos, espancado em Copacabana no dia 12 de agosto. Foram indiciadas 13 pessoas pelo crime. 5 pessoas foram indiciadas pelo homicídio triplamente qualificado. Os 2 seguranças, os 2 entregadores e um 5º elemento que ainda está foragido. Um ciclista por omissão de socorro e uma jovem que entregou o bastão de madeira para um dos agressores também foram indiciados. Os outros, por exercício ilegal de profissão. O Banco Central informou nesta terça que 23 milhões e 600 mil brasileiros ainda podem receber mais de 5 bilhões e meio de reais nas instituições financeiras em recursos esquecidos. O cidadão pode consultar se possui dinheiro a receber em bancos e outras instituições fiscalizadas pelo Banco Central por meio do sistema de valores a receber. A consulta é gratuita. O Giro de Notícias é uma produção da RWCast. Texto e apresentação, Carolina Prazeres.
7: Na manhã desta segunda, 7 de setembro, feriado nacional da independência do Brasil, aconteceu por todo o país uma série de desfiles cívico-militares em menção à data. Em Brasília, a cerimônia reuniu o presidente Lula e os presidentes do STF, Edson Fachin, do Senado, Davi Alcolumbre, e da Câmara, Hugo Mota, que ficaram lado a lado. O evento teve como temas a soberania nacional, o combate à violência contra as mulheres e a Copa do Mundo Feminina de 2027, com participação de tropas das Forças Armadas e de ministros do governo. Em meio ao período oficial de campanha, a data ganha ainda mais simbologia e pode ser utilizada para fins eleitorais pelos candidatos diante do forte valor simbólico de patriotismo e defesa da soberania que traz atrelada a si. É o que explicam os cientistas políticos Bruno Schaeffer e Benedito Tadeu.
8: A independência significa várias coisas e esses significados eles estão sempre em disputa e podem ser apropriados por diferentes atores políticos. Logo, é uma data muito estratégica. O que talvez tenha se modificado mais recentemente, no caso do Brasil, em outros países também, né? Essa apropriação da bandeira, dos símbolos nacionais por um campo político.
9: É isso que se espera, na verdade, essa construção da soberania nacional, a construção de um país que acolha seus filhos, acolha seus cidadãos, que dê oportunidade de vida digna. Esse é o fundamento, esse é o objetivo primordial e fundamental, né, da política.
7: Em um ano marcado pela intensa disputa eleitoral, o 7 de setembro ultrapassa o caráter cívico da celebração e também se torna um espaço de disputa de narrativas. A utilização de símbolos nacionais por candidatos pode influenciar a forma como diferentes grupos do eleitorado percebem a campanha. Agência Rádio Web, produção e reportagem, Joyce Santos.
10: 13 ex-ministros do Supremo Tribunal Federal pediram ao presidente da corte, Edson Fachin, a convocação urgente de uma sessão do plenário para apuração imediata e rigorosa dos fatos que têm atingido o tribunal. A carta foi enviada na noite de segunda-feira. Os ex-ministros afirmam confiar na seriedade, discernimento e firmeza de Fachin para que o pedido seja atendido. Para os ministros aposentados, os fatos recentes são gravíssimos, têm comprometido o prestígio e a autoridade do STF, a confiança da população e a estabilidade das instituições democráticas e colocam o Supremo, com isso, na mais aguda crise de sua história. A carta não cita nominalmente o ministro Alexandre de Moraes, cuja imagem se desgastou com a revelação de suas conversas com Daniel Vorcaro, ex-dono do Banco Master. Também não cita o nome de outros ministros conectados ao caso, como André Mendonça, Cássio Nunes Marques e Dias Toffoli. O texto também não especifica quais episódios devem ser investigados e nem pede o afastamento de integrantes da corte. Assinaram a carta os ex-ministros Nery da Silveira, Francisco Rezec, Sidney Sanches, Celso de Mello, Carlos Veloso, Ilmar Galvão, Nelson Jobim, Ellen Grace, César Peluso, Aires Brito, Joaquim Barbosa, Eros Grau e Rosa Weber. O ex-presidente do STF, recém-aposentado, Luiz Roberto Barroso, decidiu não assinar a carta e disse ao portal de notícias G1 que entende que pode contribuir internamente para a solução da crise. Agência Rádio Web, produção e reportagem, Breno Zonta.
11: A inteligência artificial tem sido uma forte aliada para ajudar a prevenir acidentes nas rodovias administradas pela Ecorodovias. O gerente de desenvolvimento operacional da Ecorodovias, Felipe Martimiano, explica que câmeras de alta definição têm sido instaladas em pontos estratégicos e identificam automaticamente indícios de infrações comportamentais.
12: Hoje o que a gente vem utilizando muito é o uso de celular e a falta do cinto de segurança. Essas informações monitoradas vão para os policiamentos. Eles podem ali, validando essas imagens, gerar o auto de infração, que é uma forma de você também educar o usuário.
11: A título de exemplo, nas BR-050 e 365 em Minas Gerais, as operações da PRF para a validação de imagens cresceram 132% no primeiro semestre de 2026 em relação ao mesmo período de 2025. Mesmo com esse aumento de validações, o crescimento das infrações foi de apenas 10%, o que indica um possível efeito inibidor da tecnologia. A empresa também incentiva a condução segura entre seus colaboradores, como é o caso do sistema de videotelemetria com IA. De acordo com o Felipe Martimiano, o sistema instalado nos veículos da própria companhia emite alertas sonoros aos profissionais.
12: É um sistema que é composto por câmeras e sensores GPS, onde nós vamos monitorando ali a condução desse usuário. Através das câmeras, nós temos ali informações muito importantes, né, sobre fadiga, distrações, excesso de velocidade, aí muito mais voltado à nossa parte de telemetria, distância segura, né? Então, ele faz uma avaliação sobre os veículos que estão à frente através de uma câmera frontal e freadas bruscas, né? Essas são medidas para que também a gente resguarde não só os usuários da rodovia, mas também os nossos colaboradores.
11: Além da inteligência artificial, a Ecorodovias tem outras estratégias para garantir a segurança viária, como o sistema de velocidade média, que avalia a velocidade do veículo ao longo de um trecho e permite orientar motoristas que estejam acima do limite. Enquanto não há regulamentação específica, o projeto funciona como piloto, com abordagem educativa e sem aplicação de multas. No histórico do primeiro semestre, entre 2022 e 2026, o trecho monitorado registrou uma redução importante nos acidentes graves. Este ano, inclusive, não houve registro de mortes. Agência Rádio Web, produção e reportagem, Valquíria Rios.
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13: Educadores, professores e gestores escolares do Nordeste terão um novo espaço para a troca de experiências e formação voltado a práticas pedagógicas inovadoras. A Rede Nacional Liga Steam Região Nordeste será lançada nesta quinta-feira, dia 10 de setembro, em Salvador. Camila Valverde é diretora executiva da Fundação ArcelorMittal, instituição responsável pela iniciativa. Ela explica a proposta da abordagem e os objetivos da nova rede.
14: STEAM é um acrônimo em inglês que quer dizer Ciência, Tecnologia, Engenharia, Artes e Matemática. E a abordagem STEAM é exatamente uma prática pedagógica que desperta a curiosidade e o interesse de crianças e jovens por essas carreiras. Ela tem um olhar para os desafios e as necessidades de cada lugar, das comunidades, do território onde a escola está inserida, possibilitando assim um uso aplicado no cotidiano das escolas. E a Rede Nacional Liga STEAM, que está chegando no Nordeste, em Salvador, tem o intuito de disseminar a abordagem STEAM por meio de encontros, de mentorias. É um espaço de formação, de troca de experiência e colaboração entre os educadores.
13: A etapa em Salvador faz parte da expansão regional da rede, que já teve lançamentos no Norte e no Sudeste. A diretora executiva da Fundação ArcelorMittal também destaca que as atividades de lançamento no Nordeste são gratuitas.
14: No lançamento da Rede Nordeste em Salvador, nós vamos ter oficinas práticas sobre STEAM, incluindo cultura maker e laboratório de emoções. Também vamos ter visita técnica ao Cimatec Parque, painéis e debates sobre educação,

0: E anunciou que vai reforçar a malha aérea entre os dias 5 de dezembro de 2026 e 14 de fevereiro de 2027. Serão cerca de 2.500 voos extras e 370 mil assentos adicionais para destinos de diferentes regiões do país. De acordo com a gerente sênior de planejamento de malha, distribuição e alianças da Azul, Beatriz Barbie, o plano reflete em flexibilidade e conveniência.
1: É por isso que a gente aumenta o número de voos, opções de horários e datas. A gente pensa num planejamento especial de uma maneira tão específica que faz com que os períodos de pico, né, período do Natal, período de festas, Réveillon, a gente tenha um crescimento aí de mais de 15, 20 voos extras, exatamente nos picos, né, do dia 23 para o dia 24, né, na ida para o ano novo também, destinos aí para quem quer curtir uma festa, e que faz com que a gente consiga atender a necessidade do nosso cliente, né, que quer voar para qualquer lugar no momento de maior conveniência.
0: O Nordeste concentra a maior parte desse reforço, com 46% de toda a malha adicional programada para o período e mais de 1.100 voos. Entre os destinos com mais operações adicionais está Maceió, que vai receber 349 voos extras. A ampliação acompanha a mudança no perfil de demanda para este período, mais voltado ao lazer, segundo Beatriz.
1: Nós planejamos uma realocação de capacidade, de maneira que a gente reduz um pouco a capacidade de mercados que são voltados ao deslocamento para negócios, e a gente reforça destinos de sol e praia. Lembrando que a gente também viabiliza que nessa época do ano as pessoas, as famílias possam se encontrar. Então a gente atende com toda a capilaridade da nossa malha em mais de 130 destinos, conectividade que liga Campinas, Confins, Belo Horizonte e Recife, nossos três hubs principais, ao Brasil inteiro.
0: Viracopos, em Campinas, terá 520 voos adicionais com ligações para 22 destinos. Em Confins, serão 502 operações extras para 15 cidades. Já Recife terá 214 novas operações com conexões para 13 destinos. Grupo Rádio Web, 25 anos. Áudio que amplifica conexões. Produção e reportagem, Bruno Moreira.
2: Uma das principais iniciativas do país voltada à logística reversa do óleo de cozinha usado alcançou uma marca importante, 16 milhões de litros coletados em todo o Brasil. O programa Realiza, criado pela Cargill, uma das maiores empresas fornecedoras de alimentos do mundo, incentiva desde 2010 o descarte correto do óleo e sua transformação em produtos sustentáveis, como o biodiesel e o sabão ecológico. No Paraná e em Santa Catarina, um dos principais parceiros é a Preserve Ambiental. Segundo Márcio Barella, gerente de sustentabilidade da Cargill, a estratégia facilita a participação da população, que recebe uma barra de sabão como incentivo.
3: A Preserve, ela é um dos principais parceiros do programa Realiza, onde eles conseguem ter um resultado efetivo, coletando diretamente na casa das pessoas, que facilita muito o processo. O óleo é utilizado como matéria-prima para produzir o sabão, que vai ser utilizado como incentivo para arrecadar mais óleo, e assim o ciclo continua. O sabão, ele materializa a reciclagem. A pessoa sabe que aquele óleo que ela ia jogar no ralo está virando um produto que ela mesma está se beneficiando.
2: No Paraná, o Realiza apoiou a construção de uma fábrica de sabão dentro da própria Preserve Ambiental. De acordo com Márcio Barella, a produção local reduz a necessidade de transporte do produto e, consequentemente, a emissão de gases que contribuem para o aquecimento do planeta. Além da coleta, o programa desenvolve ações de educação ambiental com crianças e famílias. O Realiza tem pontos de coleta em 21 estados e no Distrito Federal para receber óleo de cozinha usado. O produto pode ser entregue em garrafas PET ou recipiente fechado. Para mais informações, acesse o site da marca Lisa, www.lisa.com.br/sustentabilidade. Agência Rádio Web, produção e reportagem, Valquíria Rios.
4: Vitória encerrou o jejum de 4 jogos sem vencer e faturou mais 3 pontos no Campeonato Brasileiro. O placar de 1-0 contra o Grêmio foi garantido aos 18 minutos do segundo tempo, quando René, num cabeceio, afundou a rede do goleiro Everton, após cobrança de escanteio de Matheus Silva. Na primeira etapa, as duas

0: equipes empilharam oportunidades, obrigando os goleiros Lucas Arcanjo e o Everton a fazerem defesas difíceis. O segundo tempo foi mais pegado e o árbitro Sávio Pereira Sampaio teve que distribuir cartões amarelos. Foram 5 durante o jogo para o Grêmio e 2 para o Leão. Com a vitória, o Vitória subiu 3 posições na tabela, chegando aos 32 pontos e a 11ª posição no campeonato. Já o Grêmio amplia o jejum sem vitórias fora de casa. 13 jogos. O tricolor gaúcho é o segundo fora da zona do rebaixamento com 28 pontos. O primeiro na zona da degola é o Vasco da Gama com 25. Na próxima rodada, o Vitória vai ao interior de São Paulo enfrentar o Mirassol, no domingo, 4 da tarde. Já o Grêmio recebe o desesperado Vasco da Gama no sábado, também às 4 da tarde. Agência Rádio Web com informações do Campeonato Brasileiro, Alan Barbosa.
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0: Confira agora a agenda dos candidatos à presidência da República para esta terça-feira, 8 de setembro. Clariana Barão, do DC, vai à Bienal em São Paulo e participa de entrevistas a emissoras de rádio. Luiz Inácio Lula da Silva, do PT, tem cerimônia de demarcação de unidades de conservação em alusão ao Dia da Amazônia no Palácio do Planalto. Ronaldo Caiado, do PSD, tem agenda no interior de São Paulo. Em Campinas, visita o Centro Nacional de Pesquisa em Energia e Materiais e depois tem encontro com lideranças em Jaguariúna. Rui Costa Pimenta, do PCO, participa de entrevistas na Rádio Causa Operária e também é influenciador digital. Samara, do UP, estará em Brasília, participa de entrevistas a veículos de comunicação e fará caminhada na rodoviária. Veterinário Wilson Grassi, do Democrata, concede entrevistas a veículos de comunicação e a jornalista independente. Romeu Zema, do Novo, participa de reunião com a Associação Brasileira de Emissoras de Rádio e Televisão em Brasília. Os candidatos Edmilson Costa, do PCB, o escritor Augusto Cury, do Avante, Renan Santos, do Missão e Pablo Marçal, do PRTB, não divulgaram agendas. Flávio Bolsonaro, do PL, não tem agendas públicas. Agência Rádio Web, na cobertura das eleições 2026, Alan Barbosa.
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3: O ministro André Mendonça, do Supremo Tribunal Federal, determinou nesta terça-feira o afastamento preventivo do diretor-geral da Polícia Federal, Andrei Rodrigues. Segundo o ministro, a intenção foi a de que os integrantes da corte, o advogado-geral da União, Jorge Messias, e os servidores da Polícia Federal exerçam suas atribuições sem constrangimentos ilegais. Mendonça afirma ter sido alvo de monitoramento sistemático e ilegal da Polícia Federal por mais de 30 dias. Ele diz que o diretor-geral da PF encaminhou ao ministro Alexandre de Moraes, no âmbito do inquérito das fake news, ao menos 6 relatórios de inteligência produzidos de forma sigilosa entre 3 e 31 de agosto de 2026. Na semana passada, o ministro Alexandre de Moraes divulgou 4 desses relatórios de inteligência ao pedir uma investigação contra o ministro André Mendonça por abuso de autoridade, improbidade administrativa e crime de responsabilidade na condução do caso do Banco Master e do INSS. Na mesma decisão, André Mendonça também ordenou o afastamento do diretor de inteligência policial da PF, o delegado federal Leandro Almada da Costa. A segunda turma do Supremo Tribunal Federal já tem maioria para manter cúpula da PF afastada. Os ministros Luiz Fux e Nunes Marques anteciparam votos para acompanhar o relator André Mendonça, atingindo os 3 votos necessários. No entanto, o ministro Gilmar Mendes pediu vista e a conclusão da sessão foi interrompida. Mas o afastamento imediato do diretor-geral da Polícia Federal, Andrei Rodrigues, e do diretor de inteligência policial, Leandro Almada da Costa, continua em vigor. Agência Rádio Web, produção e reportagem, Carolina Prazeres.
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4: O Setembro Amarelo, mês de conscientização sobre a prevenção à saúde mental, abre espaço para uma reflexão dentro das organizações sobre a saúde mental precisar ser tratada como prioridade estratégica. Levantamento da Organização Mundial da Saúde aponta que a depressão já é a principal causa de afastamento do trabalho no mundo. No Brasil, dados do Observatório de Segurança e Saúde no Trabalho indicam que em 2025, mais de 500 mil de afastamentos foram relacionados a transtornos mentais, o que representa impacto direto na produtividade e no bem-estar das equipes no trabalho. Para Débora Rodrigues, especialista em recursos humanos e integrante do grupo temático de gestão de pessoas no CRAMG, Conselho Regional de Administração de Minas Gerais, empresas que cultivam ambientes de escuta e acolhimento conseguem transformar a vida dos colaboradores.
5: Ambientes de escuta e acolhimento, ele consegue reduzir afastamento e melhora o desempenho da equipe. Na prática, um ambiente de escuta, ele vai permitir identificar sinais de sobrecarga, isolamento do colaborador, conflitos e até a perda de sentido, antes que isso evolua para um sinal mais grave. Quando o profissional ele percebe que pode falar suas dificuldades sem medo, sem julgamento ou retaliação, isso aumenta a possibilidade de buscar ajuda no momento adequado.
4: Pesquisa da McKinsey mostrou que 70% dos profissionais afirmaram que o trabalho define a identidade e quando não percebem propósito nas funções, tendem a se desengajar. A especialista em RH ressalta até que ponto a falta de propósito no trabalho pode contribuir para o desengajamento e afetar a saúde mental dos profissionais.
5: Quando as pessoas percebem que seu trabalho é visto e que existe reciprocidade na relação com a empresa, eles tendem a apresentar maior comprometimento. E isso impacta não apenas indicadores como produtividade, retenção, absenteísmo, mas também na qualidade e capacidade de colaborar. Quando essa conexão ela desaparece, podemos observar desmotivação, queda de energia, menor engajamento e até intenção de deixar a organização. Especialmente quando isso é combinado com um excesso de cobrança, pressão, falta de reconhecimento, uma relação tóxica ou até a ausência de autonomia.
4: Pesquisa da Gallup mostra que colaboradores que recebem reconhecimento frequente são até 3 vezes mais engajados e apresentam maior satisfação no trabalho. O reflexo disso é sentido diretamente na produtividade. Equipes que se sentem valorizadas podem aumentar em até 24% a rentabilidade das empresas. Agência Rádio Web, produção e reportagem, Priscila Mendes.
6: O Brasil possui 4,4 mil cooperativas registradas, de acordo com os dados oficiais do Anuário do Cooperativismo do Sistema OCB. São mais de 29 milhões de pessoas e cerca de 613,4 mil postos de trabalho gerados. Num tempo em que sucesso costuma ser associado ao desempenho individual, dividir decisões, responsabilidades e resultados pode parecer um caminho na contramão. Mas para o filósofo e professor Clóvis de Barros Filho, é justamente aí que o cooperativismo ganha força. Ele parte de uma provocação. Fomos levados a enxergar a vida como uma disputa em que cada pessoa precisa defender primeiro os próprios interesses. O cooperativismo, segundo o professor, propõe outra lógica, baseada na construção de objetivos comuns e na capacidade de produzir resultados a partir da cooperação.
7: Então, a própria ideia da cooperação, a ideia de que podemos colocar o coletivo acima das veleidades individuais, podemos colocar a convivência acima da felicidade singular, tudo isso é fascinante, em especial porque é o modo de organização socioprofissional que mais se alinha ao entendimento contemporâneo de ética.
6: E essa relação com a ética não significa abrir mão dos interesses individuais. A questão, segundo Clóvis de Barros, é entender que nossas escolhas também interferem na vida dos outros. No cooperativismo, isso aparece na participação coletiva e numa estrutura mais horizontal, em que decisões e responsabilidades não ficam concentradas apenas no topo.
7: A ética cuida da convivência entre todos. No modelo convencional de organização profissional, mais vertical, é muito comum ouvirmos: vamos fazer um seminário de ética para nível gerencial e de diretoria, etc. Ora, isso é um contrassenso, porque justamente quando se fala em ética, é preciso borrar as hierarquias funcionais. A ética cuida de todos no mesmo pé de igualdade. E o modelo cooperativista, ele está mais próximo disso do que um outro modelo qualquer.
6: A reflexão ajuda a entender por que um modelo criado a partir da união de pessoas continua encontrando espaço em novas formas de trabalhar e empreender. O resultado econômico importa, mas é construído a partir de interesses compartilhados e da colaboração de quem faz parte do negócio. Agência Rádio Web. Produção e reportagem, Décio Caramide.
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8: As apostas esportivas online retiraram no ano passado bilhões de reais do orçamento das famílias brasileiras. Um estudo do Comitê Nacional de Secretários de Fazenda dos Estados e do Distrito Federal, o Concefaz, em parceria com o Centro Internacional Celso Furtado, aponta uma saída líquida de 62 bilhões e 500 milhões de reais em 2025. O valor representa a diferença entre o dinheiro colocado pelos apostadores nas plataformas e o que voltou para eles em forma de prêmios. O impacto do endividamento provocado pelas apostas foi discutido na última sexta-feira, dia 4 de setembro, durante o último dia do Congresso Nacional do Ministério Público do Consumidor em Salvador. A preocupação também aparece nos atendimentos realizados pelo Núcleo de Atendimento ao Superendividado, NAS, do Ministério Público do Espírito Santo. A coordenadora do núcleo, a promotora de justiça Sandalen Gruber, relatou casos de consumidores que contraíram sucessivos empréstimos por causa do vício em apostas.
9: Eu não aguento mais esse vício. Eu perdi tudo, tudo. Me cadastrei para tentar vencer o vício, mas tive a recaída. A gente não está falando de uma dívida ou de várias dívidas. A gente está falando de questões que exorbitam questão patrimonial. Totalmente de questões relativas à saúde, à vida, à dignidade daquele consumidor. O consumidor, quanto mais vulnerável, mais ele é atingido pelas bets. Uma coisa é um consumidor que ganhe 10 mil reais, perder 500 reais. Outra coisa é um consumidor que ganha um salário mínimo. Esse impacto do que ele vai apostar é muito maior.
8: Durante o painel, também foram discutidos os impactos das apostas sobre as famílias e os riscos da publicidade dirigida ao público. O advogado Milton Jordão, membro da Comissão Especial de Direito Desportivo do Conselho Federal da Ordem dos Advogados do Brasil, contextualizou a evolução da regulamentação das apostas esportivas no país e apresentou dados que mostram a dimensão do mercado.
10: O regulamentar não é proibir, a gente precisa ter um controle, uma fiscalização, com os mais diversos órgãos conversando entre si. Não é uma resolução que a lei vai resolver, não é uma resolução que o Ministério Público sozinho tem capa de super-herói suficiente para isso. É preciso ter um diálogo e ter uma coordenação dessas ações. E esse é um fenômeno que Ministério Público, Judiciário, Polícia Civil Federal e outros agentes como a FEBRABAN estão começando a entender. Nosso mercado aqui, 25,2 milhões de CPFs foram utilizados em 2025 para apostas. Eu estou falando de quase 13% da população do Brasil.
8: A discussão reforçou que o endividamento causado pelas bets não é apenas uma questão financeira. O vício pode comprometer a renda, afetar familiares e atingir a saúde e a dignidade dos consumidores. Agência Rádio Web, produção e reportagem, Aline Costa.
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8: Movimentos sociais realizaram nesta segunda-feira a 32ª edição do Grito dos Excluídos. Os atos ocorreram em mais de 50 cidades, segundo os organizadores. Com o lema "Na defesa da terra, da paz e da moradia, erguemos a voz, mulheres vivas e soberania", os manifestantes defenderam moradia digna, reforma agrária, educação pública, o SUS e o combate à violência contra as mulheres, ao racismo e à LGBTfobia. Também pediram o fim da escala de trabalho 6x1. Em paralelo, manifestações organizadas por partidos e movimentos de direito ocorreram em pelo menos 6 capitais. Os atos tiveram críticas ao presidente Lula e ao ministro Alexandre de Moraes, do Supremo Tribunal Federal. Em Brasília, Belo Horizonte, Goiânia, Salvador, São Luís e Maceió, manifestantes também defenderam pautas da oposição ao governo federal. Agência Rádio Web, de Salvador, Aline Costa.
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8: A Copa Libertadores entra nesta semana em sua fase de quartas de final com 4 clubes brasileiros entre os 8 times que ainda brigam pelo título. Os jogos de ida começam nesta terça-feira, dia 8 de setembro, com o Fluminense recebendo o Platense da Argentina. O tricolor tenta aproveitar o fator casa, o Maracanã, para largar na frente em um confronto que terá a segunda partida em território argentino. Na quarta-feira é a vez de Palmeiras e Corinthians entrarem em campo. No Allianz Parque, o Palmeiras recebe a LDU do Equador. O confronto coloca novamente frente a frente duas equipes que se enfrentaram na semifinal da Libertadores de 2025. O Palmeiras chega às quartas disputando 3 competições e o técnico Abel Ferreira avisou em coletiva de imprensa concedida nesse domingo após a partida entre Botafogo e Palmeiras pela 26ª rodada do Brasileirão que o time vai arriscar tudo na busca pelos títulos.
11: O ano passado estávamos neste momento com uma equipa se calhar mais inteira, com mais opções. Neste momento, em função daquilo que é as lesões que fomos tido ao longo do ano, da exigência do calendário, de algumas vendas que tivemos, vamos procurar preparar jogo a jogo, ver como é que estes jogadores vão reagir amanhã e depois, porque nós aqui praticamente neste momento não treinamos, é recuperar e jogar e preparar a equipa para jogar. Toda a gente sabe que a melhor forma que nós temos de melhorar processos é treino, é repetição. Infelizmente isso não é possível, temos que nos adaptar a essa circunstância. É uma competição diferente, é uma competição mata-mata, primeiro jogo em nossa casa, segundo jogo lá. Vamos começar a pensar nele a partir de agora, analisar o nosso adversário, analisar a nossa equipa, perceber como é que está a gestão de energia da nossa equipa e prepararmos para daqui a 3 dias estarmos outra vez a competir.
8: Do outro lado, o Corinthians vai até a Argentina enfrentar o Estudiantes. O timão precisa conseguir um bom resultado fora de casa para levar a decisão para a Neoquímica Arena, onde será disputada a partida de volta. Na quinta-feira, dia 10, o Flamengo encara o Independiente del Valle no Equador. Além da qualidade do adversário, o rubro-negro terá pela frente uma dificuldade real. A altitude. O técnico Leonardo Jardim, também em coletiva concedida à imprensa nesse domingo após Flamengo e Remo, reconhece a força do time equatoriano.
12: Em relação ao adversário, como vocês dizem, um adversário que está a fazer uma grande época, tem resultados extremamente positivos na casa, mas como todos os jogos nós vamos jogar com o objetivo de vencer. É esse o nosso ADN, é essa a nossa forma de jogar. Mas o adversário também tem esse objetivo, não é? Pronto, acho que vai ser um duelo entre duas boas equipas, em que nós queremos ser competentes para, no conjunto dos dois jogos, qualificar a equipe.
8: O Flamengo chega embalado pela vitória por 1-0 sobre o Remo pelo Campeonato Brasileiro, resultado que colocou a equipe na liderança da competição. Samuel Lino marcou o gol da vitória e vive grande fase com 5 gols nos últimos 6 jogos. Os 4 times brasileiros entram em campo na Libertadores, portanto, com objetivos diferentes, mas com a mesma missão: sair dos jogos de ida vivos e, de preferência, com vantagem para a decisão. As partidas de volta das quartas de final serão disputadas entre os dias 15 e 17 de setembro. Agência Rádio Web, com informações do Campeonato Libertadores, Aline Costa.
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13: Educadores, professores e gestores escolares do Nordeste terão um novo espaço para a troca de experiências e formação voltado a práticas pedagógicas inovadoras. A Rede Nacional Liga STEAM Região Nordeste será lançada nesta quinta-feira, dia 10 de setembro, em Salvador. Camila Valverde é diretora executiva da Fundação ArcelorMittal, instituição responsável pela iniciativa. Ela explica a proposta da abordagem e os objetivos da nova rede.
14: STEAM é um acrônimo em inglês que quer dizer ciência, tecnologia, engenharia, artes e matemática. E a abordagem STEAM é exatamente uma prática pedagógica que desperta a curiosidade e o interesse de crianças e jovens por essas carreiras. Ela tem um olhar para os desafios e as necessidades de cada lugar, das comunidades, do território onde a escola está inserida, possibilitando assim um uso aplicado no cotidiano das escolas. E a Rede Nacional Liga STEAM, que está chegando do Nordeste, em Salvador, tem o intuito de disseminar a abordagem STEAM por meio de encontros, de mentorias. É um espaço de formação, de troca de experiência e colaboração entre os educadores.
13: A etapa em Salvador faz parte da expansão regional da rede, que já teve lançamentos no Norte e no Sudeste. A diretora executiva da Fundação ArcelorMittal também destaca que as atividades de lançamento no Nordeste são gratuitas.
14: No lançamento da Rede Nordeste em Salvador, nós vamos ter oficinas práticas sobre STEAM, incluindo cultura maker e laboratório de emoções. Também vamos ter visita técnica ao Cimatec Parque, painéis e debates sobre educação. Então, eu gostaria de convidar os professores e professoras para participarem do lançamento conosco no próximo dia 10 de setembro.
13: As inscrições e a programação completa do lançamento da Rede Nacional Liga STEAM Região Nordeste estão disponíveis na plataforma Simpla. Agência Rádio Web, produção e reportagem, Bruno Moreira.
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15: O setor produtivo projeta prejuízos com o fim da chamada taxa das blusinhas. A medida acaba com a cobrança do imposto de importação sobre compras internacionais de até 50 dólares. Para a Confederação Nacional da Indústria, a decisão do governo representa um retrocesso econômico e significa vantagem concedida para empresas estrangeiras. Um estudo apresentado pela entidade estima que o Brasil pode perder 109 mil empregos e deixar de movimentar quase 22 bilhões de reais na produção nacional em 2026. O superintendente de economia da CNI, Márcio Guerra, afirma que a mudança vai dificultar o avanço da indústria brasileira a partir da entrada de grandes volumes de produtos importados.
16: A cada um real que você importa, ele acaba fazendo com que nós deixemos de produzir cerca de R$3. A retirada da taxa das blusinhas coloca em risco não só o faturamento, mas o processo de desenvolvimento do país. É uma opção. Nós queremos manter os empregos dos brasileiros ou nós vamos colocar em risco esses empregos dos brasileiros? Isso acaba tendo impactos fiscais também. Uma vez que essa taxa gera uma igualdade de competição, não é benefício, porque fora do país o governo incentiva e reduz os custos da produção. Nós temos aqui o custo do Brasil. Então essa taxa vinha para isso e isso vai acabar impactando também a questão fiscal, onde o governo brasileiro vai perder uma arrecadação justamente num momento crítico, onde tem sido pressionado para a questão do superávit ou déficit fiscal.
15: De acordo com o economista Márcio Guerra, a retirada da taxa de importação afetará diferentes setores.
16: Os setores que têm maior impacto são os setores que estão ancorados nas plataformas digitais, né? Lógico que o setor têxtil, de confecções, a profusão também de vários tipos de materiais que são vendidos, faz com que mais setores sejam impactados, né? Hoje você tem equipamentos eletrônicos, produtos de higiene pessoal também estão disponíveis nessas plataformas. Então, à medida que essa condição de concorrência passa a ter essa transformação e você tem cada vez mais setores sendo vítima desse processo de entrada da importação.
15: A Confederação Nacional da Indústria defende que as importações são importantes para aumentar a competitividade, desde que os produtos entrem no Brasil em condições de igualdade. Segundo a CNI, a taxa de 20% criada em 2024 ajudou a preservar mais de 135 mil empregos e quase 20 bilhões de reais na economia Academia Brasileira. Agência Rádio Web. Produção e reportagem, Valquíria.
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17: Quem for ao maior festival de música do Brasil que acontece no Rio de Janeiro, poderá usar carros elétricos e híbridos com desconto durante os dias de shows. A parceria entre a 99 e o KitKat vai distribuir 1.000 cupons para viagens na categoria 99 Electric Pro. A ação começa nesta sexta-feira e segue até 13 de setembro com a distribuição de 100 a 200 cupons por dia de show. A campanha também estará no aplicativo da plataforma de transporte, que terá ícones personalizados no mapa para identificar a iniciativa. A parceria também reúne ações de sustentabilidade das duas empresas. A fábrica de chocolate em Caçapava, no interior de São Paulo, utiliza 100% de energia elétrica renovável desde 2021. Luiz Felipe Colasso, gerente de ESG da Nestlé Brasil, explica como esse compromisso se conecta à iniciativa.
18: E por isso foi natural levarmos esse compromisso para o momento mais icônico da marca em 2026, que é participar do maior festival de música do Brasil. A gente quer mostrar que escolhas mais sustentáveis podem fazer parte de toda a experiência, do caminho até o festival, até o momento de curtir o show. E ao incentivar o uso de alternativas de transporte com essa menor pegada de carbono, a gente amplia nosso compromisso com a energia renovável para além da produção.
17: A operação de veículos elétricos na região metropolitana do Rio já evitou mais de 87 mil toneladas de emissões de gás carbônico, o equivalente ao plantio de mais de 690 mil árvores. Produção e reportagem, Agência Rádio Web.
0: A Quest divulgou nesta segunda-feira mais uma pesquisa de intenção de votos para a presidência da República. Luiz Inácio Lula da Silva, do PT, tem 36% da preferência do eleitorado no primeiro turno. Flávio Bolsonaro, do PL, conta com 29%. Augusto Cury, do Avante, soma 8% do eleitorado. Renan Santos, do Missão, e Ronaldo Caiado, do PSD, empatam com 3% das intenções de voto. Romeu Zema, do Novo, tem 2%. A candidata Samara Martins, do UP, conta com 1% na pesquisa Quest. Estão com 0% na pesquisa Quest Edmilson Costa, do PCB, Rui Costa Pimenta, do PCO, veterinário Wilson Grácia, do Democrata, Clariana Barão, do DC, e Herstes Dias, do PSTU. 8% dos eleitores vão votar em branco, nulo ou em nenhum dos candidatos. O percentual de indecisos é 10%. 71% dos eleitores afirmam que a decisão de voto é definitiva, enquanto 29% admitem que podem mudar de voto até a data do primeiro turno, em 4 de outubro. 80% dos eleitores de Lula estão decididos pelo candidato do PT. 78% dos eleitores de Flávio Bolsonaro estão convictos no candidato do PL. A Quest entrevistou 2.004 pessoas de 16 anos ou mais em todo o país entre os dias 3 e 6 de setembro. A margem de erro é de 2 pontos percentuais para mais ou para menos e o nível de confiança é de 95%. A pesquisa foi registrada no Tribunal Superior Eleitoral com o número BR-01720-2026. Agência Rádio Web de Brasília, Alan Barbosa.
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13: O Brasil registrou quase 3 milhões de tentativas de fraude de identidade no primeiro semestre do ano. Os dados do mapa da fraude da Serasa Experian apontam aumento de 32,9% em relação ao mesmo período do ano passado. Na prática, significa que, em média, a cada 5 segundos e meio no país, uma tentativa de fraude foi identificada. Entre os setores mais atingidos, estão bancos e cartões, meios de pagamento e serviços como telefonia. Segundo Rodrigo Sanches, diretor de autenticação e prevenção à fraude da Serasa Experian, o golpe pode começar antes mesmo da abertura de uma conta, da realização de um cadastro ou da contratação de crédito.
19: Isso mostra que a pressão dos fraudadores já começa na entrada da jornada digital. Se uma identidade falsa ou dados de terceiros passam pelo cadastro, o criminoso pode acessar diferentes produtos e serviços. Por isso, a validação de identidade, já no primeiro contato, se tornou uma etapa fundamental de proteção.
13: Segundo o levantamento, as tecnologias antifraude evitaram prejuízo de mais de 3 bilhões de reais no período. Diante desse contexto, a recomendação é que o consumidor fique atento ao compartilhar informações pessoais, como documentos, senhas e códigos de acesso.
19: Para o consumidor, a proteção começa antes do clique final. Manter celular, documentos, cartões protegidos, senhas fortes, evitar links suspeitos e nunca fornecer códigos ou senhas fora de canais oficiais são alguns dos cuidados essenciais antes de fazer uma compra ou um registro neste mundo digital.
13: O levantamento também mostrou que as fraudes de identidade não estão concentradas entre as pessoas mais velhas. A geração Z lidera as ocorrências com 28,5% dos casos, seguida pela geração X e pelos millennials, podendo estar relacionado à maior presença dos jovens no ambiente digital. E as datas comemorativas também exigem atenção. No primeiro semestre, o Dia dos Namorados apresentou o maior risco de fraude, seguido pelo Dia das Mães e pelo Ano Novo. Mais informações sobre o levantamento estão disponíveis em serasaexperian.com.br/mapa-da-fraude. Agência Rádio Web, produção e reportagem, Bruno Moreira.
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20: Empresas que disputam o mesmo cliente também podem trabalhar juntas quando existe um interesse em comum. Comprar insumos em maior quantidade, negociar com fornecedores, buscar novos mercados ou até reunir volume suficiente para atender grandes compradores são alguns exemplos. A proposta não é dividir clientes nem acabar com a concorrência. Cada empresa continua com o próprio negócio, mas pode cooperar em áreas nas quais atuar sozinho custa mais ou limita as oportunidades. O diretor técnico do Sebrae Nacional, Bruno Quick, afirma que a falta de escala é uma das dificuldades enfrentadas pelas pequenas empresas.
21: Ela compra caro, ela tem déficit de escala na aquisição de insumos, ela tem déficit de escala na formação de marca, ela tem déficit de escala na comercialização, na construção de canais de comercialização. E aí que a nossa central entra. A gente tem históricos de central de muito sucesso, que eu me lembro de Espírito Santo, Minas e alguns outros estados, em vários setores, fármacos, oficinas mecânicas.
20: Esse modelo de atuação coletiva está no centro da central de negócios Move mais Sebrae, lançada para ajudar grupos de empresas a se organizar em torno de objetivos comuns. Na prática, os participantes podem se unir para negociar compras, reduzir custos, estruturar contratos ou buscar oportunidades de venda sem deixar de administrar individualmente os seus negócios. A gestora de central de negócios do Sebrae Nacional, Karina Cita, aponta alguns dos resultados esperados.
22: A gente aumenta o poder de barganha ampliado com fornecedores, a gente amplia a atuação coletiva estratégica, gera mais lucratividade, redução de custos operacionais, compras e vendas conjuntas, contratos mais estruturados e mais vendas, acesso a novos mercados e expansão do alcance, acesso a grandes fornecedores.
20: A estratégia pode ser adotada por empresas de um mesmo setor ou até de segmentos diferentes, desde que exista um objetivo comum. Entre as experiências apresentadas durante o lançamento estão grupos de laboratórios clínicos e cafeicultores de Minas Gerais. No caso do café, a atuação conjunta também envolveu qualidade, certificação, fortalecimento da identidade coletiva e busca de novos mercados. A lógica é transformar uma desvantagem comum aos pequenos negócios, a falta de escala em poder de negociação por meio da atuação em grupo. Agência Rádio Web, produção e reportagem, Virgínia Alves.
1: Bom, e assim finalizamos por aqui a nossa tarde de notícias no Jornal da R. A todos uma boa tarde, fiquem agora com a programação 107.9, a Rádio Boa.

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1: Hora certa. 15 horas e 38 minutos.
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1: 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Hora certa.
5: 15 horas e 41 minutos.
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1: Olá, aqui quem tá falando é o professor Sacola, da Mega Academia. Hoje temos uma dica importante para você. É sobre diabetes. O que é o diabetes? É uma doença caracterizada pelo aumento da glicose no sangue devido à produção insuficiente de insulina ou resistência à sua ação. E quais os sinais e sintomas? Sede excessiva, aumento da urina, fadiga, perda de peso e cicatrização lenta. E quais os benefícios da musculação? A musculação melhora a utilização da glicose pelos músculos e auxilia no controle da glicemia. Os músculos funcionam como um grande reservatório de glicose. Quanto mais ativo, melhor o controle do açúcar no sangue. 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
3: 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Hora certa.
1: 16 horas e 30 minutos.

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1: Olá, aqui é a professora Débora da Mega Academia. Estou aqui para mais uma dica para vocês. Você tem perda de equilíbrio e fraqueza nas pernas? A perda de equilíbrio e a força geralmente acomete pessoas com mais de 60 anos. Isso acontece devido a uma condição clínica chamada de sarcopenia, que é a perda progressiva de massa muscular. Os exercícios físicos de fortalecimento como leg press, cadeira extensora, dentre outros, ajudam e muito na caminhada e no equilíbrio. Vale ressaltar que a escolha do treinamento deverá ser feita de acordo com a necessidade de cada pessoa. E é claro, se os sintomas persistirem, é muito importante consultar um médico.
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0: meus queridos Jorge Matheus,
1: meus queridos Guilherme Santiago.
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0: Imagina que essa rolosa! 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

0: linda. Que menina maravilhosa, gente.
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0: 17:31.
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0: puxar o carreiro capatá. Valeu, galera. Um beijo em Minas Gerais. Obrigado. Quem gosta do Chica Manichodó, faz barulho aí. Valeu, João Carreiro. Valeu, capataz. Obrigado. Obrigado,
1: isso, querido.
0: Obrigado.
1: Valeu,
0: Xodó. Vamos com Deus. Vamos com Deus.
1: Deus abençoe.
0: Aplausos, João Carreiro e capataz de novo, gente.
2: De novo.
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1: 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Hora certa.
2: 17.
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4: Boa tarde, irmão, irmã, você que está nos acompanhando pela Rádio RFM de Rafar. Que graça, que alegria estar com você. Neste momento da tarde, vamos agradecer ao Senhor por tudo aquilo

0: agradecendo ao Senhor pelo dom do nosso dia. Ave Maria, cheia de graça, o Senhor é convosco. Bendita sois vós entre as mulheres. Bendito é o fruto do vosso ventre, Jesus. Santa Maria, Mãe de Deus, rogai por nós, pecadores, agora e na hora de nossa morte. Amém. Amado irmão, amada irmã, receba agora, pela intercessão de Nossa Senhora, a bênção de Deus Todo-Poderoso e Rico em Misericórdia. Que esta bênção repouse sobre a tua casa, sobre a tua família, sobre a água que agora está à frente do teu rádio, este sal que você colocou também para ser abençoado, exorcizado, objetos, que a bênção de Deus repouse sobre os doentes da nossa comunidade, sobre todos aqueles e aquelas que estão afastados da vida com Deus, que esta bênção de Deus te fortaleça. Ele que é Pai, Filho e Espírito Santo. Amém. Um forte abraço, que Deus abençoe e excelente noite a todos.
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3: 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Hora certa.
4: 18:30.
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situações como falta de igualdade de salário apenas por serem mulheres, relacionamentos abusivos

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1: Olá, aqui é a professora Débora da Mega Academia. Estou aqui para mais uma dica para vocês. Você tem perda de equilíbrio e fraqueza nas pernas? A perda de equilíbrio e a força geralmente acomete pessoas com mais de 60 anos. Isso acontece devido a uma condição clínica chamada de sarcopenia, que é a perda progressiva de massa muscular. Os exercícios físicos de fortalecimento como leg press, cadeira extensora, dentre outros, ajudam e muito na caminhada e no equilíbrio. Vale ressaltar que a escolha do treinamento deverá ser feita de acordo com a necessidade de cada pessoa. E é claro, se os sintomas persistirem, é muito importante consultar um médico.
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2: Hora certa! 19 horas.

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1: Novas unidades de conservação ambiental foram criadas a partir de decretos assinados hoje.
0: As medidas também criam e ampliam reservas de desenvolvimento sustentável e parques nacionais.
1: As ações marcaram as celebrações pelo Dia da Amazônia, comemorado no último dia 5.
2: Em comemoração ao Dia da Amazônia, celebrado em 5 de setembro, foram criadas 4 reservas de desenvolvimento sustentável no Amazonas. As unidades ficam na região de influência da BR-319, no sul do estado, e somam cerca de 669 mil hectares. O ministro do Meio Ambiente e Mudança do Clima, João Paulo Capobianco, disse que é preciso agir de forma preventiva diante das mudanças provocadas pela pavimentação de rodovias.
3: A presença do Estado precisa antecipar as pressões decorrentes da ampliação do acesso, pois os anúncios de abertura ou de asfaltamento estimulam a ocupação desenfreada, a grilagem de terra e a invasão, impactando negativamente de forma irreversível populações e o meio ambiente.
2: Foi anunciada também a ampliação em mais de 7 mil hectares do Parque Nacional de Sete Cidades, no Piauí. A medida tem o potencial de proteger espécies ameaçadas e de favorecer o turismo no parque. Em outra ação, o Banco Nacional de Desenvolvimento Econômico e Social, BNDES, destinou recursos para restauração ecológica de mais de 10 mil hectares na área de proteção ambiental do Xingu, no Pará. Também foram destinados recursos do Fundo Amazônia ao projeto Naturezas Quilombolas, para apoio à gestão territorial de comunidades quilombolas na Amazônia Legal. O BNDES ainda divulgou o resultado do edital para projetos de restauração e fortalecimento da Bacia do Xingu, em Mato Grosso. A diretora socioambiental do BNDES, Tereza Campelo, destacou a importância da recuperação da floresta.
4: A restauração da floresta é absolutamente fundamental, não só para proteger esse território, para garantir emprego e renda, para garantir que a Amazônia não chegue naquele ponto de não retorno.
2: Também em comemoração ao Dia da Amazônia, o Serviço Florestal Brasileiro assinou contratos de concessão das unidades de manejo florestal 2 e 3 da Floresta Nacional de Humaitá, no Amazonas. Os contratos serão duração de 40 anos e abrangem 162 mil hectares. Reportagem Luana Karen.
0: Mais de 1000 acidentes de trânsito foram registrados nas rodovias federais durante o feriadão da Independência, com 66 mortes.
1: Os números foram divulgados pela Polícia Rodoviária Federal.
0: O foco da fiscalização este ano foi o uso de álcool pelos motoristas. Mais de 900 pessoas foram autuadas por embriaguez ao volante.
1: De olho nos motoristas que insistem em beber e dirigir, a Polícia Rodoviária Federal encerrou mais uma operação de fiscalização entre a sexta-feira, dia 4, e a segunda-feira, 7 de setembro. A Operação Independência foi a primeira ocorrida depois que o CONTRAN, Conselho Nacional de Trânsito, definiu novas regras na fiscalização de alcoolemia. Agora, a Lei Seca passa a prever um pré-teste ou teste passivo. Somente se for detectado algum indício de embriaguez neste teste inicial, é que o condutor será encaminhado ao uso do bafômetro. A prática já é adotada pelos agentes da Polícia Rodoviária Federal, como destaca o coordenador-geral de comunicação institucional da PRF, Matheus de Paula.
5: O foco deste ano foi a questão da mistura álcool e direção. Na verdade, essa já é uma fiscalização que a PRF faz constantemente. Nesse feriado, foram cerca de 54

0: 1.000 testes de alcoolemia realizados em todo o Brasil, onde nós autuamos 993 motoristas por embriaguez ao volante.
1: Ao todo, os agentes registraram 1.031 sinistros de trânsito, com 66 mortos e 1.074 feridos. Mais de 24 mil veículos foram flagrados com a velocidade acima do permitido, 5.404 motoristas foram autuados por ultrapassagens irregulares, 2.610 por não utilizarem o cinto de segurança e 461 por transportarem crianças fora das cadeirinhas. Reportagem Graziele Bezerra.
2: Pessoas que vivem com doenças raras são acolhidas no Sistema Único de Saúde por um protocolo que já existe há mais de 10 anos.
3: É a Política Nacional de Atenção Integral às Pessoas com Doenças Raras. Ela estabelece procedimentos para diagnósticos, tratamentos e melhoria da qualidade de vida dos pacientes.
2: Nós conversamos com o coordenador de doenças raras do Ministério da Saúde, Natan Monsores, sobre a política e a assistência prestada pelo SUS para quem vive com condições incomuns e de difícil identificação. Acompanhe. Olá, doutor Natan Monsores, um prazer ter o senhor com a gente aqui na Voz do Brasil para a gente falar sobre doenças raras, né? Eu queria que o senhor começasse, então, dizendo aí para o nosso ouvinte, o nosso espectador, o que define uma doença como rara e se há alguma estimativa de quantas pessoas existem hoje no Brasil com esse tipo de doença.
4: Doença rara para o Ministério da Saúde é um tema de bastante relevância. Primeiro aqui, né, agradecer pelo convite e desejar aí para todos os ouvintes também um excelente dia. Mas vamos lá, para o Ministério da Saúde, doença rara é aquela que acomete, né, 65 pessoas a cada 100 mil brasileiros. Em sua maioria, essas doenças são doenças de origem genética que afetam predominantemente crianças, mas também podem acontecer, né, em adultos, em pessoas idosas, de acordo com a natureza da própria doença. As estimativas globais que a gente tem para esse grupo de condições é de que entre 2,5%, 3% a 6% de toda a população do planeta seja afetada em algum momento por alguma dessas doenças raras. Então, essa estimativa ela acaba se replicando aqui no Brasil também, tá? Então, é essa faixa. São muitos milhões de brasileiros. Precisar o número é sempre muito difícil, tá? Porque cada doença traz a sua contribuição numérica para o escopo brasileiro. E as doenças que acontecem aqui no Brasil não necessariamente replicam o que acontece em outros lugares do mundo. Mas, nesse momento, a gente tem trabalhado bastante em melhorar essas estatísticas.
3: Existe hoje uma política nacional de atenção integral às pessoas com doenças raras, né? Como é que essa política estabelece o acolhimento, o encaminhamento para pessoas com doenças raras no SUS, coordenador? Existe alguma diferença em relação ao acompanhamento de uma doença comum?
4: Existem algumas diferenças importantes, sim. Então, um percentual das crianças, né, identificadas com doenças raras vem de uma ação que existe há quase 20 anos aqui no Ministério da Saúde, na verdade há mais de 20 anos aqui, que é o Programa Nacional de Triagem Neonatal, que é o famoso teste do pezinho, né, do qual é coletada algumas gotinhas de sangue, né, do pé do bebê para fazer uma série de exames e depois, né, essas crianças serão acolhidas pelo sistema de saúde. Então, por exemplo, essa é uma grande porta de entrada que a gente tem. As outras portas de entrada são os serviços de referência em doenças raras. Hoje são mais de 50 serviços no Brasil, boa parte deles está associada aos hospitais universitários, e esses serviços, eles recebem a chancela, a orientação da rede de atenção à saúde do Estado, para que os casos, né, suspeitos de doenças raras sejam encaminhados para lá. Esses serviços hoje, eles contam com o exame genômico, por exemplo, que é o sequenciamento de epigoma, que ajuda a diagnosticar essas crianças, essas pessoas, né, para que elas consigam alcançar o diagnóstico necessário.
2: Então, eu suponho que quando o médico, ali nos primeiros momentos, né, de acompanhamento do bebê, identifica que ele tem alguma condição e outras doenças mais comuns são descartadas, ele encaminha, então, a família para procurar esse serviço de referência, que o senhor disse que geralmente está nos hospitais universitários, né?
4: Isso. O fluxo estabelecido pelos estados geralmente é o seguinte, né? A atenção primária, os postos de saúde, as unidades básicas de saúde, as emergências, né? Algumas dessas crianças e adultos acabam, né, sendo identificados, né, em situações de alguma gravidade já. Essas pessoas são encaminhadas, né, pela regulação, que é uma área, né, da Secretaria de Saúde que estabelece filas, vagas, processos de atendimento. A regulação encaminha esses pacientes para esses serviços ultra-especializados e lá nesse serviço, o paciente vai ter contato com geneticista, com nutricionista, com uma equipe multiprofissional que vai tentar acolher as suas necessidades. Então, o fluxo, de modo geral, é esse. Mas para algumas doenças, não necessariamente o lugar de atendimento é um serviço de referência em doença rara. Então, muitos pediatras, muitos neurologistas, muitos endocrinologistas também, né, conseguem conduzir o manejo, o atendimento dessas doenças.
3: Coordenador, nós temos aqui uma pergunta do Marco Aurélio Cardoso. Ele é presidente de uma associação de familiares e pessoas com síndrome de Prader-Willi, uma doença rara que, entre outras coisas, causa hiperfagia, ou seja, fome acima do normal e, consequentemente, obesidade. Ele menciona outro sintoma da doença e faz uma pergunta. Vamos ouvir.
5: A hipotonia neonatal é o principal sinal de alerta da síndrome de Prader-Willi, logo ao nascimento. Sabendo disso, a SPDA Brasil uniu mais de 10 associações de síndromes raras que compartilham esse mesmo sintoma. Como o Ministério da Saúde pode colaborar conosco para divulgar uma diretriz ou fluxo de orientação para os profissionais da rede pública de saúde, ajudando a encurtar a jornada dessas famílias em busca de um diagnóstico precoce?
4: Vou responder aqui a essa pergunta maravilhosa que dá uma oportunidade da gente entender como é que a rede funciona. A Prader-Willi, né, é um quadro sindrômico, é muito caracterizado por essa questão da hipotonia e da dificuldade, por exemplo, do bebê em fazer a sucção, né, do peito da mãe, né, o aleitamento materno, ele fica prejudicado. E logo do início, essa criança tem dificuldades com ganho de peso. Então, olha como é que é importante a gente ter um instrumento da atenção primária, né, para poder acompanhar isso. Hoje o Brasil disponibiliza para as famílias a caderneta da criança, que é um instrumento, né, usado pela equipe de saúde da atenção primária, né, do postinho, da unidade básica de saúde, para poder acompanhar o desenvolvimento dessa criança. Então, se o profissional da atenção primária ele consegue, né, preencher adequadamente essa caderneta da criança, boa parte desse processo de suspeita, né, de que alguma doença rara, né, esteja ocorrendo naquela situação, ela começa a ser levantada. Para além disso, né, se essa oportunidade de identificar a doença, né, no início da sua apresentação aconteça, tem outros marcos de crescimento, outros marcos de desenvolvimento que a gente pode utilizar como rede de saúde, né? A baixa estatura, por exemplo, né, essas crianças costumam ter, né, algum grau de deficiência do hormônio do crescimento, costumam ter algumas alterações no desenvolvimento motor, algum grau de deficiência cognitiva também, né, instalada, além da compulsividade alimentar, né, que foi falada aí. Hoje, dentro do sistema único de saúde, como é que funcionaria esse processo para melhorar o acolhimento, né? É o desenvolvimento do que a gente chama de linha de cuidado. O Ministério da Saúde, nos últimos meses, tem elaborado algumas linhas de cuidado e tem disponibilizado isso para a população, né, para os profissionais de saúde também, no sentido de dar as orientações adequadas. Nesse momento, a gente está desenvolvendo uma de doenças neuromusculares, né, que não é bem o quadro aí de Prader-Willi, mas esse desenvolvimento está permitindo a gente, né, criar marcos também para outras condições que vão ter, né, situações semelhantes, que vão precisar, né, de manejo endocrinológico, de suporte nutricional, de orientação psicológica e comportamental, de apoio educacional. Então, a linha de cuidado é o melhor instrumento que a gente tem na ausência, por exemplo, de medicamentos específicos. No caso de Prader-Willi, né, há uma deficiência de hormônio de crescimento que costuma ser debatida também entre profissionais para ajudar a conduzir, a manejar a situação. Mas, né, na ausência de um protocolo ou na ausência de uma orientação específica de cuidado, a recomendação do Ministério da Saúde é procurar, né, que esse pai, que essa mãe, que essa família procure um serviço de referência em doenças raras.
2: Para a gente concluir, então, doutor Natan, quando o senhor mencionou aí, às vezes, a ausência de uma medicação específica para tratar aquela doença, né, que possa servir de cura ou mesmo de tratamento, mas as pessoas encontram outros tratamentos para os sintomas e também tratamento psicossocial pelo próprio SUS, né, inclusive para as famílias.
4: Isso. Recentemente, o Ministério da Saúde anunciou uma iniciativa muito bacana para as mães cuidadoras de apoio psicológico, né? Então, no sentido de acolher essas mães, porque o dia a dia do cuidado, ele é uma sobrecarga, né, importante para a saúde mental dessas mães.
3: Muito bem, nós conversamos com o Natan Monsores, coordenador de doenças raras do Ministério da Saúde. Muito obrigado por sua entrevista aqui à Voz do Brasil.
4: Agradeço pela oportunidade e o Ministério da Saúde fica à disposição de vocês e dos ouvintes para diálogo e esclarecimento.
2: Hoje, 8 de setembro, é celebrado o Dia Mundial da Alfabetização.
3: A data criada pela Organização das Nações Unidas marca a importância desta etapa no desenvolvimento da cidadania de crianças, jovens, adultos e idosos.
2: O Ministério da Educação ressalta o compromisso com o processo de alfabetização em todas as idades.
6: A alfabetização é um direito fundamental em todas as idades. E para comemorar o dia em que ela é celebrada no mundo todo, o Ministério da Educação ressalta a importância dessa etapa. A qualquer tempo, jovens, adultos e idosos podem retomar os estudos e aprender habilidades que permitem compreender, produzir e utilizar conhecimentos em diferentes situações da vida social. O processo de alfabetização começa quando já se tem as habilidades de ler e de compreender textos curtos, de localizar informações e de escrever palavras. Como explica a secretária de Educação Básica do MEC, Kátia Schweikart, ele segue por toda a vida escolar do estudante, principalmente da criança.
7: Uma alfabetização começa lá atrás e que ela já pode ser trabalhada por meio das linguagens, por meio do contato com os livros, nos seus processos de aprendizagem. Os efeitos disso vão aparecer e certamente essa criança conseguirá se desenvolver.
6: O Dia Mundial da Alfabetização lembra a responsabilidade de professores, gestores públicos e redes de ensino como agentes nesse processo educacional. A alfabetização é um compromisso compartilhado entre municípios, estados, Distrito Federal e a União, conforme estabelece a Constituição Federal e a legislação educacional brasileira. Reportagem Léo Gomes.
2: Dicas do Enem.
8: Olá, meu nome é Isaac Leal e a minha pergunta é: como eu posso montar um cronograma de estudos?
2: Quem responde é a Randu Lemos, responsável pela coordenação de um cursinho popular.
9: No edital do Enem tem descritos todos os conteúdos que poderão cair na prova. Eu começaria estudando ele. Eu acredito que todas as matérias merecem atenção, até porque o Enem é uma prova que trabalha diferentes competências. Então, numa questão em que você está vendo matemática, pode ser que tenha uma pergunta sobre interpretação textual e vice-versa. Então, é importante que você tenha um conhecimento básico sobre todas as disciplinas. Tem pessoas que conseguem estudar 30 minutos no dia e conseguem se sair bem na prova, mas tem pessoas que precisam de mais tempo, uma, duas, três horas. A minha dica é que você respeite a sua disponibilidade. É importante que vocês se organizem para estudar com mais antecedência possível. Revisar, responder questões, conversar com a sua rede de apoio e descansar.
2: É isso aí. As provas vão ser realizadas nos dias 8 e 15 de novembro. Se prepare e acompanhe as nossas dicas toda terça-feira aqui na Voz do Brasil e também na radiogov.ebc.com.br.
3: Personagens que marcaram a luta por um Brasil independente.
2: Na Semana da Pátria, vamos conhecer algumas figuras históricas.
3: Seus nomes estão marcados no Livro de Aço, que registra na memória nacional a trajetória dos chamados heróis da pátria.
2: Praça que abriga os três poderes da República em Brasília também guarda a memória daqueles que se dedicaram a um ideal de nação. No Panteão da Pátria, o Livro de Aço reúne os nomes de 49 dos 87 heróis brasileiros oficialmente reconhecidos. Quatro deles estão ligados à independência do Brasil. Joaquim José da Silva Xavier, o Tiradentes, inaugura o Livro de Aço. O historiador Rafael Leporassi explica por que Tiradentes se tornou um herói da pátria, mesmo tendo morrido 30 anos antes da independência do Brasil.
10: Ele fez parte de um movimento que visava a separação de Minas Gerais do Império Português. Para muitos historiadores, é um dos primeiros movimentos a trazer um ideal de fim do pacto colonial.
11: Tiradentes virou símbolo da Inconfidência Mineira. Quando a trama foi descoberta, acabou condenado à morte. Mas a Inconfidência deixou uma ideia que atravessaria décadas. Anos depois, esse projeto ganhou um articulador, o professor José Bonifácio de Andrada e Silva. Quando Portugal exigia que Dom Pedro retornasse, Bonifácio trabalhou para convencê-lo a permanecer no Brasil. O jornalista e escritor Laurentino Gomes detalha o projeto de Bonifácio.
12: Ele percebe que a única solução para a elite brasileira preservar os seus privilégios era manter o herdeiro da coroa de Portugal no trono e ir por uma via monárquica e não republicana.
11: A independência não foi fruto apenas do dia 7 de setembro. Depois que Dom Pedro decidiu ficar no Brasil, foram meses até o processo ser concretizado. Em 7 de setembro de 1822, durante uma viagem, recebeu cartas de sua esposa, Maria Leopoldina, e de José Bonifácio, que relatavam novas exigências de Lisboa. Do lugar onde estava, às margens do rio Ipiranga, Dom Pedro I decidiu proclamar a independência do Brasil. O historiador Rafael Leporassi destaca que também foi pessoalmente interessante para Dom Pedro I romper com Portugal.
10: Ele voltando para Portugal seria um príncipe. No Brasil ele seria alçado à condição de rei ou até de imperador, que foi o que aconteceu.
11: Após o grito do Ipiranga, houve resistência portuguesa e conflitos em diferentes regiões do país. E nesse cenário, na Bahia, surge mais uma personagem da história da independência, Maria Quitéria. Em 1822, ela fugiu de casa, se disfarçou de homem e entrou para o batalhão de voluntários do príncipe. Quando sua identidade foi descoberta, Maria Quitéria não foi expulsa. Depois da vitória, foi condecorada pelo próprio Dom Pedro I. Mas a heroína acabou esquecida pela sociedade. O jornalista Laurentino Gomes explica que a independência envolveu muitos brasileiros e brasileiras.
12: Na Bahia, no Piauí, no Ceará, nas regiões mais distantes, o Brasil inteiro se envolveu no processo de independência e sem essa luta, o Brasil hoje não existiria.
11: O Livro de Aço nasceu em 1989, com a inscrição de Tiradentes. Dom Pedro I entrou no livro 10 anos depois, em 1999. José Bonifácio foi inscrito em 2005 e Maria Quitéria em 2018. Tiradentes morreu antes da independência. José Bonifácio ajudou a construí-la politicamente. Dom Pedro proclamou a ruptura e Maria Quitéria pegou em armas para defendê-la. 4 personagens, 4 histórias e 4 maneiras diferentes de olhar para o nascimento do Brasil independente.

0: Reportagem, Luana Caro. E essas foram as notícias do governo federal.
1: Uma realização da Secretaria de Comunicação Social da Presidência da República.
0: Com produção da empresa Brasil de Comunicação.
1: Fique agora com as notícias do Poder Judiciário e do Congresso Nacional. Boa noite.
0: Boa noite, até amanhã. 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
3: Ministro Edson Fachin encerra o encontro nacional de corregedores na sede do CNJ em Brasília.
4: STJ entende que defensoria pública habilitada durante prazo recursal tem direito à contagem dobro desde a intimação.
3: Presidentes do TSE e da Câmara dos Deputados reforçam confiança na justiça eleitoral.
4: Boa noite, eu sou Leandro Bezerra.
3: E eu sou Walter Lima.
4: O presidente do Supremo Tribunal Federal e do Conselho Nacional de Justiça, ministro Edson Fachin, participou hoje do Encontro Nacional Integração de Boas Práticas, diálogos entre o CNJ e o Colégio de Corregedores e Corregedoras da Justiça do Brasil, na sede do CNJ em Brasília.
3: As corregedorias são responsáveis por orientar e fiscalizar o funcionamento dos tribunais e dos cartórios.
4: O evento promoveu a cooperação entre as instituições e o compartilhamento de experiências para melhorar os serviços prestados pelo Poder Judiciário.
3: Durante o encontro, o ministro Edson Fachin destacou a importância do diálogo e da atuação da justiça brasileira diante dos desafios atuais.
5: Os dias de hoje reclamam esse diálogo permanente, reclamam que tenhamos uma resposta à altura dos desafios, e eu estou plenamente convencido de que o Poder Judiciário brasileiro está à altura dos desafios que se lhes apresentam no momento contemporâneo. E a justiça brasileira não faltará à legalidade constitucional, por certo, por seus deveres que decorrem da própria Constituição.
4: Você ganhou uma ação na Justiça do Trabalho e mesmo assim não recebeu o seu dinheiro?
3: Para resolver esse tipo de situação e garantir que as decisões judiciais sejam cumpridas, a 16ª Semana Nacional da Execução Trabalhista entrará em ação entre 14 e 18 de setembro em todo o país. Larissa Batista.
6: Com o slogan Seu Direito por Inteiro, a iniciativa é um esforço concentrado para localizar bens de devedores, incentivar acordos e dar mais celeridade ao pagamento dos créditos trabalhistas. Para se ter uma ideia, no ano passado, a campanha movimentou mais de 8 bilhões de reais em 5 dias de evento e promoveu mais de 94 mil audiências e cerca de 24 mil acordos entre trabalhadores e empresas. Quem quiser incluir um processo nesse mutirão pode pedir a inscrição na Vara do Trabalho, nos TRTs ou nos Centros de Conciliação da Justiça do Trabalho, onde o processo tramita. Para mais informações, acesse csjt.jus.br.
4: Presidentes do Tribunal Superior Eleitoral e da Câmara dos Deputados reforçam confiança na Justiça Eleitoral.
3: Pronunciamentos aconteceram na abertura da exposição O Caminho do Voto, na Câmara. Fábio Ruas.
7: O presidente do TSE, ministro Cássio Nunes Marques, disse que a exposição mostra que o caminho do voto vai muito além da cabine de votação. A Justiça Eleitoral percorre uma longa jornada de preparação, fiscalização e auditorias para garantir a segurança do processo eleitoral. Já o presidente da Câmara lembrou que o voto é o resultado de um processo amplo e aperfeiçoado ao longo do tempo. A mostra vai ficar disponível ao público até o próximo dia 21 de setembro.
4: Defensoria Pública habilitada durante o prazo para recurso tem direito à contagem dobro, completo desde a intimação da sentença.
3: Essa conclusão é do Superior Tribunal de Justiça, o STJ. Fátima Uchoa.
8: Uma mulher foi condenada a pagar pensão alimentícia e procurou a Defensoria Pública do Paraná quando faltava faltavam 2 dias úteis para o fim do prazo simples de 15 dias. O Tribunal Estadual não conheceu da apelação por considerá-la fora do prazo. Já a terceira turma do STJ a reconheceu como tempestiva, ou seja, dentro do prazo legal. Segundo a ministra relatora Nancy Andrighi, a aplicação do prazo em dobro não altera o dia inicial da contagem do prazo recursal, que permanece o mesmo, mas o que ocorre é apenas a ampliação do termo final e, no caso de apelação, dobra-se o prazo de 15 dias úteis. Assim, o Tribunal do Paraná deverá continuar com o julgamento.
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4: A você uma boa noite
1: e até amanhã.
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1: Eu sou Paula Groba.
2: E eu sou Humberto Pinheiro.
1: E estes são os destaques de hoje do Jornal do Senado, que começa agora.
2: Avançam novas regras para proteger investidor de criptomoeda.
1: Senado aumenta a proteção para crianças vítimas de violência no exterior.
2: Reajustes da conta de luz podem ser limitados pela inflação.
1: Boa noite.
2: Boa noite.
1: Quem investe em criptomoedas e outros ativos virtuais poderá ter mais proteção contra o risco de perder dinheiro caso a empresa que administra os recursos tenha problemas financeiros.
2: A Comissão de Ciência e Tecnologia aprovou novas regras para separar o dinheiro dos clientes do patrimônio das empresas. Os detalhes com a repórter Patrícia Oliveira.
3: Se uma corretora tiver problemas financeiros, o dinheiro investido pelos clientes em ativos virtuais, como as criptomoedas, não deve ser usado para cobrir dívidas ou prejuízos da própria empresa. É o que estabelece um projeto aprovado na Comissão de Ciência e Tecnologia. O texto também prevê que essas plataformas tenham um capital mínimo para atuar no mercado, para reduzir o risco de quebrar dessas empresas e de perdas para os investidores, como explicou o relator da proposta, senador Carlos Portinho, do PL do Rio de Janeiro.
4: O Banco Central deverá estabelecer requisitos prudenciais mínimos de capital para funcionamento das corretoras e plataformas de investimento em ativos digitais.
3: O projeto também estabelece medidas para prevenir fraudes, lavagem de dinheiro e o uso de ativos virtuais para financiar organizações criminosas. A proposta segue para a análise da Comissão de Assuntos Econômicos.
1: E empresas podem receber incentivos para contratar mulheres com câncer de mama.
2: Projeto com esse objetivo seguiu para análise do plenário do Senado. Repórter Márcio Maturana.
5: O projeto cria o programa Empresa Rosa e o selo Rosa para a inclusão e reinserção no mercado de trabalho de mulheres diagnosticadas em tratamento ou em remissão de câncer de mama. O programa prevê ações de contratação com igualdade de oportunidades, condições adequadas, flexibilização para o trabalho remoto, jornada reduzida e estabilidade no emprego, tudo sem redução da remuneração. As empresas participantes com mais de 10 empregados vão ganhar o selo rosa, válido por 2 anos e renovável pelo mesmo período, que poderá ser usado em publicidades. O texto foi aprovado na Comissão de Assuntos Sociais com parecer lido por Flávio Arns, do PSB do Paraná.
6: Para a criação de um regime positivo de inserção e manutenção profissional das mulheres em tratamento ou remissão do câncer de mama, possui valor social evidente. Além disso, é comprovado que se manter ocupado e produtivo representa um grande apoio psíquico aos pacientes de câncer ao obstar ou ao menos dificultar o advento de depressão que muitas vezes os acomete.
5: A certificação vai ser feita por uma comissão composta de representantes do governo, do setor privado e da sociedade civil.
1: O Senado aprovou uma proposta que aumenta a proteção para crianças vítimas de violência no exterior.
2: Se houver indícios de violência ou de outro crime, as autoridades brasileiras poderão deixar de determinar o retorno da criança ao país onde morava com o pai. Repórter Pedro Pincer.
7: A proposta permite às autoridades brasileiras deixar de determinar o retorno de crianças e adolescentes ao país onde moravam com o pai quando houver indícios de que eles ou a mãe brasileira foram vítimas de violência doméstica. A Convenção sobre os Aspectos Civis do Sequestro Internacional de Crianças determina, em regra, o retorno da criança ou do adolescente. A relatora, senadora Mara Gabrilli, do PSD de São Paulo, fez ajustes para dar mais clareza e segurança jurídica ao texto. Para ela, a principal inovação da proposta é reconhecer que a violência doméstica pode constituir risco suficiente para autorizar a autoridade brasileira a ignorar a regra de retorno da criança ou do adolescente ao país estrangeiro.
8: E a proposição, ela contribui para que a exceção de grave risco deixe de ser interpretada de modo restritivo, permitindo que situações de violência, ainda que contra a genitora, sejam juridicamente consideradas como fatores de risco à criança.
7: Como sofreu mudanças, o texto retorna à Câmara dos Deputados.
1: Migrantes, refugiados e pessoas sem nacionalidade reconhecida por nenhum país que chegarem ao Brasil poderão ter acesso a serviços de acolhimento do Sistema Único de Assistência Social.
2: É o que prevê um projeto que começa a ser analisado pelo Senado. A proposta busca garantir dignidade à pessoa que, muitas vezes, são obrigadas a deixar seus países por causa de guerras, fome ou perseguição. Repórter Alexandre Campos.
9: Pelo texto, o direito aos serviços de acolhimento será exercido sem a necessidade de apresentação de documento não exigido em lei, a inscrição no CPF e comprovantes de residência e de regularidade migratória. Autor do projeto, o senador Paulo Paim, do PT do Rio Grande do Sul, lembrou que muitos desses migrantes fogem de guerras, da fome ou de perseguição e, quando chegam ao Brasil, precisam de um acolhimento digno e continuado.
10: Mais do que atender situações emergenciais, queremos transformar o acolhimento em uma política permanente do Estado brasileiro. O projeto também ajuda a fortalecer a estrutura dos municípios, reduz a dependência de recursos internacionais e melhora as condições de atendimento. Isto é, política humanitária.
9: A proposta vai além ao garantir a unidade familiar para evitar que, a depender do encaminhamento dado no atendimento, pais e filhos acabem ficando separados. A comunicação entre os profissionais de assistência social e os migrantes deve contar com tradução e mediação intercultural, e os documentos de viagem e de identificação não poderão ser retidos.
1: Avançou no Senado o projeto que autoriza o porte de armas de fogo para membros da Defensoria Pública da União, dos Estados e do Distrito Federal.
2: Uma emenda estendeu o benefício a integrantes da Advocacia Geral da União e procuradores estaduais e distritais. Repórter Bruno Lourenço.
11: O projeto altera o Estatuto do Desarmamento para permitir que defensores públicos da União e dos Estados, além de membros da Advocacia Geral da União e procuradores dos Estados e do Distrito Federal, tenham direito ao porte de arma de fogo. O relator, senador Flávio Bolsonaro, do PL do Rio de Janeiro, ressaltou que esses profissionais lidam rotineiramente com situações perigosas.
12: Há, portanto, na atuação do defensor público, riscos de ameaças reais, violência física, retaliações de facções criminosas e de partes envolvidas em processos judiciais. Além da necessidade de visitas constantes a presídios, há disputas sensíveis de guardas de filhos ou posse de terra que tenham gerado hostilidade extrema das partes contrárias.
11: A proposta seguiu para a Comissão de Constituição e Justiça.
1: Diminuir as filas do INSS é o objetivo da lei promulgada pelo Congresso Nacional nesta terça-feira. A norma reduz de 45 para 30 dias o prazo para um processo ser incluído no programa de gerenciamento de benefícios, que abrange monitoramento especial e força-tarefa dos servidores. A nova legislação amplia ainda a finalidade do programa, que passa a incluir a análise de reconhecimento inicial de direitos, reavaliação e revisão de benefícios previdenciários e assistenciais.
2: No Congresso Nacional, o texto foi analisado por meio de medida provisória e recebeu aprovação dos senadores no início do mês. A relatora da proposta, senadora Zenaide Maia, do PSD do Rio Grande do Norte, destacou a necessidade de dar mais agilidade à análise dos processos. De acordo com ela, a demora em obter uma resposta do INSS afeta especialmente pessoas que dependem de auxílios da Previdência para despesas básicas.
13: O principal beneficiário dessa medida é o cidadão que depende do INSS para o reconhecimento de direitos de natureza alimentar, aposentadorias, benefícios por incapacidades e benefícios assistenciais.
1: E a inflação pode ser o limite para reajustes da conta de luz. É o que diz um projeto aprovado na Comissão de Infraestrutura.
2: O texto ainda cria um regime especial para frear aumentos na região norte e determina que a Agência Nacional de Energia Elétrica adote índice ou metodologia para os reajustes anuais das tarifas de energia elétrica. Agora, o projeto será analisado pela Comissão de Assuntos Econômicos. edição de Paulo Groba e trabalhos técnicos de Eliseu Caires. O Jornal do Senado fica por aqui. Acompanhe agora as notícias da Câmara dos Deputados. Boa noite.
1: Boa noite e até amanhã.
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14: Câmara diminui restrições legais para benefícios concedidos a data centers.
15: Avança projeto de lei que aumenta a punição para crimes contra os idosos.
14: Deputados alteram programa de gratificações para reduzir as filas do INSS.
15: Boa noite. A Câmara aprovou medida provisória que muda o programa de gratificações destinado a reduzir as filas do INSS. O repórter Marcelo Larcher explica as mudanças.
16: O plenário da Câmara aprovou medida provisória que altera o programa criado no ano passado para permitir gratificações como maneira de reduzir as filas de perícia e análise de benefícios do INSS. O texto amplia o alcance do programa que, quando foi criado, priorizava a revisão de benefícios já concedidos. Agora, esses processos terão a mesma prioridade dos pedidos novos. Além disso, reduz de 45 para 30 dias o prazo de espera para que um processo entre no programa. O programa de gerenciamento de benefícios foi criado por uma medida provisória em 2025. Ele permite pagamentos extraordinários para servidores que trabalham com a revisão de benefícios e na análise do pagamento do benefício de prestação continuada, o BPC. Esse pagamento extra é de R$ 68,00 por processo concluído para servidores do INSS e de R$ 75,00 por perícia ou análise de documento para os médicos da Perícia Médica Federal. O programa está previsto para acabar no fim do ano. De acordo com o INSS, as medidas deram resultado. Entre janeiro e junho deste ano, o número de processos pendentes de análise ou de perícia médica inicial caiu de 2.700.000 para 1.700.000. Já os processos com tempo de espera superior a 45 dias passaram de 1.700.000 para apenas 557.000. O deputado Reginaldo Lopes, do PT de Minas Gerais, disse que a medida é importante para a população mais carente, que depende de benefícios previdenciários.
17: Já conseguimos diminuir a fila em 76% até o mês de agosto. E agora, no mês de setembro, nós vamos zerar a fila do INSS.
16: A medida provisória que altera o programa criado no ano passado para permitir gratificações como maneira de reduzir as filas de perícias e análises dos benefícios do INSS foi aprovada também pelo Senado e já pode virar lei. Da Rádio Câmara de Brasília, com informações de Antônio Vital, Marcelo Larcher.
2: Justiça.
14: Tião Medeiros, do PP, defende a suspensão do reconhecimento dos estudos de demarcação da terra indígena Tecorrá Guavirá, no oeste do Paraná. Relator da matéria na Comissão de Agricultura, ele afirma que o procedimento da FUNAI desrespeitou o marco temporal adotado pelo Congresso para as demarcações.
15: Tião Medeiros também cita decisões da Justiça que interromperam o processo por falhas nos estudos de identificação da área. De acordo com o parlamentar, a medida fortalece a segurança jurídica e reduz os conflitos na região.
2: Segurança Pública.
14: A comissão da Câmara aprovou o aumento de penas para crimes contra idosos. A repórter Paula Bittar acompanhou a votação.
18: A Comissão de Constituição e Justiça da Câmara aprovou um projeto que altera o Código Penal para aumentar as penas para os crimes de lesão corporal, abandono, constrangimento ilegal e estelionato praticados contra pessoas idosas. Pelo texto, em casos de lesão corporal, a pena será de 1 a 3 anos de reclusão, podendo ser aumentada em 1/3 se for qualificada. A pena atual para lesão corporal simples é de 3 meses a 1 ano de detenção. Para o estelionato, o projeto prevê aumento de pena de 1 a 2/3. A pena poderá ser aplicada em dobro se a vítima tiver 80 anos ou mais. Nos crimes de abandono de incapaz ou constrangimento ilegal, as penas poderão ser aumentadas, respectivamente, pela metade e em 1/3. O constrangimento ilegal ocorre quando alguém, por violência ou grave ameaça, força outra pessoa a fazer o que a lei proíbe ou a deixar de fazer o que a lei permite. Também ocorre quando o autor reduz a capacidade de resistência da vítima. A relatora na comissão, deputada Renilce Nicodemos, do MDB do Pará, disse que a proposta está de acordo com os preceitos constitucionais.
19: Proteger quem construiu a história do nosso país é também defender a dignidade e o respeito que toda pessoa merece. É uma medida importante para combater a violência e os crimes contra essa parcela da população e garantir uma resposta mais firme de quem comete esse tipo de violência. Estamos trabalhando para garantir que nossos idosos tenham seus direitos respeitados e possam viver com mais segurança, dignidade e proteção.
18: Projeto que aumenta penas para os crimes de lesão corporal, abandono, constrangimento ilegal e estelionato praticados contra pessoas idosas ainda depende de aprovação pelo plenário da Câmara antes de seguir ao Senado. Da Rádio Câmara de Brasília, Paula Bittar.
15: Jefferson Campos, do PL de São Paulo, defende proposta que reduz a idade mínima de imputabilidade penal no Brasil. O texto estabelece que jovens entre 12 e 16 anos respondam penalmente por crimes contra a vida, hediondos ou cometidos com violência e grave ameaça.
14: Jefferson Campos entende que a medida busca combater a impunidade e conter o recrutamento de adolescentes por organizações criminosas. Na visão dele, a medida é fundamental para garantir a punição proporcional de crimes graves.
15: Júnior Lourenço, do MDB do Maranhão, quer capacitar profissionais de beleza e estética para identificar sinais de violência contra a mulher. De acordo com o deputado, a ideia é ampliar a rede de apoio e facilitar o acesso das vítimas aos serviços de proteção.
14: Júnior Lourenço explica que o projeto inclui cabeleireiros, manicures, pedicures, depiladores, maquiadores e esteticistas. Eles devem orientar as mulheres sobre canais de denúncia e serviços públicos, além de, com a autorização da vítima, acionar os órgãos competentes.
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0: Câmara aprovou o projeto que diminui restrições legais para benefícios concedidos a data centers, resseguradoras e pequenos municípios. O repórter Marcelo Lascher explica as exceções.
1: A Câmara dos Deputados aprovou o projeto que permite que benefícios tributários concedidos a empresas de data centers, resseguradoras e as instituições beneficiadas por Programa Federal de Financiamento de Ações de Combate ao Câncer fiquem fora de restrições impostas pela Lei de Responsabilidade Fiscal em 2026. O projeto permite ainda que municípios de até 65 mil habitantes não precisem comprovar que arrecadam todos os impostos de sua competência para poder receber repasses federais ou estaduais. Essa exigência também é prevista na Lei de Responsabilidade Fiscal. O projeto foi apresentado pelo deputado licenciado José Guimarães, hoje ministro das Relações Institucionais da Presidência da República. A proposta original beneficiava empresas localizadas em áreas de livre comércio e o setor de bens de capital, mas o texto foi alterado pelo relator, deputado Isnaldo Bulhões Júnior, do MDB de Alagoas. O texto final permite que benefícios fiscais concedidos a empresas de data centers, resseguradoras e instituições beneficiadas pelo Programa Federal de Financiamento de Ações de Combate ao Câncer não precisem ser acompanhados de estimativa de impacto financeiro e orçamentário para entrar em vigor. O projeto também dispensa a obrigação de demonstrar que a renúncia de receita não afetará as metas fiscais ou que será compensado pelo aumento de receita. O relator da proposta, Isnaldo Bulhões Júnior, diz que a medida é especialmente importante para atrair investimentos para o setor de data centers, beneficiado no início do ano pela criação do Regime Especial de Tributação para Serviços de Data Center, o REDATA. Entre outras medidas, o programa suspende a cobrança de tributos federais para a compra de máquinas e equipamentos destinados a centros de processamento de dados. Para Isnaldo Bulhões, o Brasil é um dos países mais procurados por empresas para instalação de centros de processamento de dados.
2: Trata-se de um setor intensivo em investimentos e marcado por elevada competição internacional na escolha da localização de novos empreendimentos em todo o mundo. Circunstância que recomenda a existência de um ambiente tributário capaz a favorecer a atração e a realização destes investimentos no Brasil.
1: Mas a exceção das regras da lei de responsabilidade fiscal para municípios com menos de 65 mil habitantes foi criticada pelo deputado Gilson Marques, do Novo de Santa Catarina.
3: Aqui existe uma regra que lá atrás, não estou dizendo que é sensacional e perfeita, mas é a lei de responsabilidade fiscal. Agora, o que esse texto faz? Dizer que não é bem assim, que pode ter uma exceção, que pode ser diferente, que esse ano não precisa ser assim. É inacreditável, eu não sei porque se aprova uma regra e depois diz que essa regra não precisa mais ser respeitada.
1: O projeto que cria exceções na Lei de Responsabilidade Fiscal para municípios com menos de 65 mil habitantes, empresas de data centers, resseguradoras e instituições beneficiadas por Programa Federal de Financiamento de Ações de Combate ao Câncer foi aprovada também pelo Senado e já pode virar lei. Da Rádio Câmara de Brasília, com informações de Antônio Vital, Marcelo Larcher.
4: Saúde.
0: Arthur Oliveira Maia, do União da Bahia, solicita a realização de uma sessão solene em homenagem à pesquisadora Tatiana Lobo Coelho Sampaio, da Universidade Federal do Rio de Janeiro. Ela lidera pesquisas com a polilaminina, uma proteína que pode contribuir para a recuperação de lesões na medula espinhal. Arthur Oliveira Maia destaca que estudos com animais e testes experimentais iniciais em humanos apresentaram resultados promissores na recuperação de movimentos. Segundo o deputado, a pesquisa pode representar um avanço no tratamento de casos graves de paralisia.
4: Consumidor.
0: João Maia, do PP do Rio Grande do Norte, é favorável ao projeto que amplia a proteção de passageiros obrigados a despachar a bagagem de mão durante viagens de avião. De acordo com a matéria, a companhia deverá informar o motivo da exigência sem cobrar valor adicional pelo despacho. A proposta apoiada por João Maia também obriga as empresas aéreas a oferecer canais gratuitos para reclamações sobre o despacho compulsório. O passageiro deverá receber orientações sobre seus direitos em casos de extravio, avaria ou violação da bagagem.
4: Cultura.
0: Projeto reconhece a Irmandade da Boa Morte de Cachoeira no Recôncavo Baiano e sua festa como manifestações da cultura nacional. Alice Portugal, do PCdoB, destaca que a confraria, formada por mulheres negras e descendentes de pessoas escravizadas, é uma das mais antigas tradições religiosas do Brasil.
4: Alice Portugal explica que o grupo surgiu como forma de resistência diante da opressão, garantindo sustento coletivo e apoio a mulheres negras após a escravidão. A deputada afirma que o reconhecimento nacional pode ampliar o acesso da manifestação a políticas públicas de preservação cultural.
5: A renda delas foi responsável por compra de alforrias, acolhimento de mulheres negras marginalizadas, consolidando-se como importante símbolo, não é, de luta pela liberdade, por dignidade dessas populações escravizadas. Então, esse grupo, que data aproximadamente de 1810, a partir de escravas vindas da África, se consolidou como uma manifestação cultural e todos os anos acontece a festa. Então, nós estamos reconhecendo a Irmandade e a festa como manifestações culturais nacionais.
6: Trabalho.
0: Os deputados aprovaram projetos que aumentam estrutura e reajustam valores de custas da Justiça do Trabalho. A repórter Cibele Comanetti tem outras informações.
7: A Câmara dos Deputados aprovou 3 projetos que trazem mudanças para a Justiça do Trabalho. 2 deles modificam a estrutura, com a criação de novas varas no Rio de Janeiro e de cargos de desembargador em Goiás. E um reajusta os valores das custas da Justiça Trabalhista, que estavam defasados há mais de 20 anos. Esse projeto foi apresentado pelo Tribunal Superior do Trabalho em 2022, com a justificativa de que o último reajuste aconteceu em 2002. O texto aprovado, apresentado pela relatora deputada Soraya Santos, do PL do Rio de Janeiro, estabelece que o menor valor será de R$ 12,02, o maior de R$ 2.163 e que as custas judiciais terão reajuste automático anual. A proposta também cria um fundo que receberá o valor das custas e de outras receitas, como pagamento de inscrições em concursos públicos. O propósito é financiar a modernização tecnológica da Justiça do Trabalho. Outro projeto aprovado transforma 7 cargos vagos de juiz do trabalho substituto em 4 cargos de desembargador, 5 cargos em comissão e 3 funções comissionadas no Tribunal Regional do Trabalho da 18ª Região, em Goiás. Segundo o Tribunal Superior do Trabalho, a mudança não representa custos extras. A proposta foi criticada pela deputada Adriana Ventura, do Novo de São Paulo.
8: Este projeto que faz amplia permanentemente a estrutura do segundo grau de Justiça do Trabalho. Fala que os cargos estão vagos e a gente pensa que está redistribuindo e está transformando, mas na verdade hoje esse dinheiro não sai da caixinha. Outra coisa importante, além dos novos desembargadores, nós temos 8 novos cargos sendo criadas, inclusive funções comissionadas.
7: O terceiro projeto aprovado, em análise há mais de 10 anos, cria 12 varas do trabalho, além dos cargos de juiz, juiz substituto, analistas e cargos de comissão necessários para o funcionamento delas no Tribunal Regional do Trabalho da Primeira Região, no Rio de Janeiro. Segundo o relator, deputado Marcelo Crivella, do Republicanos do Rio de Janeiro, as novas varas vão ampliar a capacidade de atendimento à população em 9 municípios do Rio. O projeto foi criticado por deputados do Novo e do Missão, com o argumento de que cria novas despesas. Parlamentares da bancada do governo, como a deputada Jandira Fegali, do PCdoB do Rio de Janeiro, defenderam a proposta.
9: A Justiça do Trabalho é uma trincheira de defesa das mulheres e homens que produzem nesse país. Então o TST é importante e essa inovação, como chamaram aqui, a Justiça Eleitoral também não tem nos Estados Unidos, ela é fundamental para nós aqui. Então a gente não pode ter parâmetros de modelos dos outros, nós temos que entender o papel da Justiça do Trabalho no Brasil.
7: Os 3 projetos que aumentam a estrutura e o valor das custas da Justiça do Trabalho seguiram para análise do Senado. Da Rádio Câmara de Brasília, com informações de Antônio Vital, Cibele Comanetti.
4: Eli Borges, do Republicanos do Tocantins, relatou o projeto que amplia de 60 para 120 dias o período de contratação de trabalhadores safristas. Segundo o deputado, a proposta busca reduzir a burocracia e garantir mais segurança, tanto para empregados quanto para empregadores do campo.
10: Então nós ampliamos de 60 para 120 dias, melhoramos a questão da segurança do trabalhador no aspecto dos direitos que ele tem, direitos para garantir que ele faça um trabalho e não tenha seus problemas e algum acidente, etc. Mas também dando para quem emprega mais facilidade, mais segurança e menos burocracia para ele contratar as pessoas em um período que foi ampliado com esta proposta.
0: Eli Borges destaca ainda que o período trabalhado ficará devidamente registrado, o que permite sua contabilização para os direitos do trabalhador. Se aprovado pelas comissões temáticas, o projeto seguirá para análise no Senado.
4: Silvia Cristina, do PP de Rondônia, se manifesta a favor da proposta que prevê a transposição de ex-servidores dos antigos territórios de Rondônia, Roraima e Amapá para os quadros federais. A deputada acredita que a medida faz justiça a quem ajudou a construir esses estados.
11: Essa é uma pauta muito sensível, até porque quem realmente construiu o estado de Rondônia, Roraima e Amapá foram os ex-territorianos, pessoas que chegaram lá quando nada ainda tinha acontecido nesses estados. E hoje é questão de justiça que eles sejam transpostos aos quadros federais. Uma luta, infelizmente, que já acontece há muitos anos, sem dar a devida atenção para que se faça justiça com esses ex-territorianos.
0: Silvia Cristina critica o que chamou de demora na tramitação da proposta e lembra que muitos ex-territorianos morreram sem ter o direito reconhecido. A parlamentar defende que a matéria avance rapidamente até a votação em plenário para garantir dignidade aos servidores.
4: E Andra Moura, do União de Sergipe, propõe criar um piso salarial nacional de R$ 3.400 para conselheiros tutelares, com reajuste anual pelo INPC. O projeto fixa a remuneração mínima em todo o país e garante a inclusão da categoria no PASEP.
0: Na visão de Andra Moura, a medida, além de corrigir as diferenças salariais entre municípios, valoriza o trabalho de proteção a crianças e adolescentes. A deputada entende que garantir condições dignas de remuneração melhora a qualidade dos serviços prestados à população.
4: Termina agora o Jornal Câmara dos Deputados, produzido pela Rádio Câmara, com trabalhos técnicos de Everson Urani e apresentação de Val Monteiro e Luciana Vieira. Uma boa noite para você.
0: A Voz do Brasil volta amanhã. Boa noite.
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0: 7:04.
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0: 7:06.
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